0: assisti-lo de volta, né? A questão da Kyrie Jennifer, né? Que é uma rainha que chegou no ano passado de supetão no grupo, né?
1: Sim.
0: E deu de conta, né? Só que esse ano ela teve tempo, né, suficiente para dançar com o grupo e tal, para ensaiar, fazer o que precisa ser feito. A galera criticou muito a questão do barco dela, né? Fizeram um
1: Vários
0: caixão lá, os
1: memes.
0: memes do caixão e tal,
1: Que eu
0: porque.
1: confesso que quando eu vi, eu achei incrível a proposta. Até se assemelha muito ao que já foi feito no Carnaval, né? Esse ano na Beija-Flor. Acredito que até tenha sido esse ali o mote, onde eles buscar ter uma fonte de inspiração. Mas quando a gente vem para o São João, a gente infelizmente tem ali uns recursos muito mais limitados, né? Do que a Beija-Flor, que é uma grande
0: Referência.
1: referência aí no Carnaval, e eles têm esse aporte. Mas a gente viu um projeto ali que eu visualmente, quando eu vi, era muito impactante. O meu único ponto, que até a gente comentou sobre isso, é sobre o pá da rainha, né? Ele fazer
0: Ah,
1: ali
0: sim, eu ia falar sobre isso ainda.
1: aquela coreografia ali na frente, que acaba roubando muito a cena. E é o meu
0: Eu
1: ponto de vista em cima disso.
0: acho que, assim, é tanto que a banda Ceará Junina fala o rei da quadrilha. Eu não sei se eles fizeram a quadrilha esse ano para ganhar só Mossoró, eu não sei. Pode ser que sim, porque o festival da Ceará Junina é o
1: Sim.
0: Mossoró, eles são feitos para disputar e ganhar Mossoró, né? Mas eu acho que o Tom, né? Ele é
1: Tom
0: um cara muito bom, muito criativo,
1: dança
0: né?
1: muito.
0: Dança muito. Mas, meu amigo, eu acho que realmente é o que a galera falou mesmo, e eu tenho razão. Eu acho que o momento da rainha é o
1: É da
0: momento da rainha.
1: rainha.
0: No estado do Ceará, nós não temos rei, nós temos o pá da rainha, que é quem conduz ela dentro da quadrilha. Não precisa o rei estar tá fazendo malabarismo na frente da rainha, porque ali é o
1: E
0: momento dela.
1: principalmente quando ela está já em cena.
0: Já.
1: Se fosse um processo ali que ele abre, assim como o próprio Veríssimo no ano
0: Damara.
1: da Março, de abrir e vinha a Mara para fazer o seu espetáculo, a gente conseguia entender a proposta que ele trazia à rainha, e agora a rainha vai dar o show dela. Já dentro da proposta desse ano, que aí é onde a gente vê que pode se melhorar, é de fato de dar ênfase à rainha, deixar ela fazer o momento dela. Kiva, ela é uma rainha brilhante, que tem um legado enorme aí dentro do São João, e é, pelo menos assim, eu fiquei, tá, isso aqui pode melhorar, justamente porque a gente percebeu que ela se ofuscava quando ele estava ali na frente, porque eram dois personagens competindo a mesma atenção.
0: Isso, eu não achei legal não, tá? É uma percepção minha, né? Eu tinha
1: Mas
0: aquela
1: que
0: questão.
1: pode melhorar.
0: Pode, acho que é só questão mesmo de ter a consciência, né? E ver, se assistir e ver que não tá legal esse negócio do momento aí de estar, né,
1: Se tinha ali
0: fazendo papel
1: até
0: de
1: alguns
0: rei.
1: pastos
0: Porque
1: dentro
0: em
1: da.
0: outros estados dá pra gente entender, porque
1: Sim.
0: eles são avaliados
1: Já
0: assim
1: se
0: com
1: tinha
0: esse
1: essa.
0: rei, né? Agora a gente tá tendo até pá de rainha com arranjo, né, na cabeça. Que inclusive foi o da Filhos que ontem ele tava sem o arranjo, né?
1: Ele tava sem o arranjo
0: Eu fui
1: ontem.
0: na onda dele, porque se eu visse ele de arranjo, eu ia filmar ele e ia
1: É porque
0: botar
1: assim, não é
0: no
1: nem que
0: Instagram.
1: seja um arranjo. A proposta do chapéu dele é um chapéu que ele é vazado, né? Ele tem, não é nem um chapéu, é propriamente um arranjo, porque ele tem o encaixe,
0: É
1: né?
0: um
1: E
0: arranjo.
1: aí o chapéu do cangaceiro, ele é vazado, o que de certa forma remete muito a um arranjo. E aí a gente viu isso no Arraial do Ceará, eu fiquei, cara, ele tá de arranjo, né? Então tá bom. Mas voltando pra Ceará.
0: E aí eu acho que é isso, o trabalho da Ceará, eles são com essa pegada regional muito forte, né? E inclusive ganharam o Mossoró mais um ano, né? E aí
1: Sim.
0: fica a minha observação, até soltei o post lá no Instagram, e desativei os comentários, porque eu não tô a fim de ouvir a opinião de ninguém, não. A minha opinião é que o grupo prepara para aquele momento, então é dele, né? Eles vão para lá dias antes, né? Fazem mapeamento, faz todo o psicológico. Tu já foi na quadrilha, tu sabe como
1: Sim.
0: é, né? Então tem todo um
1: Tem toda
0: negócio,
1: uma
0: uma
1: preparação,
0: preparação para lá,
1: e
0: né?
1: não só a preparação, mas também o grupo. Ele é muito bem recebido em Mossoró. Mossoró gosta muito da Ceará Junina. Não à toa que quando o grupo vai entrar dentro de quadra, não precisa nem se ter muito esforço, porque de fato a galera já tá ali esperando pela Ceará Junina e pelo que o grupo geralmente propõe a fazer dentro de quadra, que de fato é um festival que a própria Ceará ela se prepara de fato para ganhar aquele festival.
0: E é isso, né, gente? É só se preparar melhor e ir lá e fazer melhor, né? A próxima quadrilha qual é? Que a gente vai falar aqui, cadê?

0: Vixe.
1: Só um momento, senhora, estamos trabalhando para melhor atendê-la. São muitas mensagens acontecendo nesse momento e acaba que...
0: Bom, a gente foi para Itatira, Lagoa do Mato, que inclusive a gente vai estar lá nessa semana para o Ita Junino, o maior festival das regiões ali, Sertões de Canindé, com uma das maiores premiações. Os grupos vão se apresentar lá lindamente nesse festival independente. O festival era filiado e aí a prefeitura teve peito para quebrar as correntes e fazer um festival de vergonha, um festival de respeito,
1: Com uma
0: e que
1: estrutura
0: todo
1: muito
0: mundo
1: boa.
0: quer estar lá, porque é realmente uma recepção muito boa, né? Recebe com alimentação, com água, refrigerante, é um atendimento VIP para o quadrilheiro, é isso que o quadrilheiro gosta, né? E, enfim, eu estive lá
1: Na Folia
0: na
1: do
0: Folia do
1: Sertão.
0: Sertão, estreia, que eu já coloquei o grupo como super logo de cara, porque a Folia no Sertão, ela é uma verdadeira fábrica de espetáculos do interior. Hoje, a Folia, eu acho que é assim, a maior referência de grupo que consegue fazer.
1: Espetáculo, né?
0: A gente fala assim, essa palavra vai se repetir muito, né? O que é o espetáculo? Eu até vi um podcast recente aí, uns comentários, em que os grupos hoje fazem espetáculos e tal, não sei o quê.
1: Mas hoje todos os grupos fazem espetáculo,
0: Não,
1: independente da proporção.
0: hoje, na verdade, hoje não. Eu acho que assim, o espetáculo sempre existiu, tá? Então, eu acho que é
1: Ele só vai se
0: muito.
1: modernizando à
0: Só
1: medida
0: vão
1: que passa o
0: colocando coisas
1: tempo.
0: novas e tal, inserindo coisas novas, mas o espetáculo, quadrilha junina, sempre existiu. Então, não venho aqui dizer que, tipo, uma quadrilha que tem um monte de cenário, o cara de efeito, não sei o quê, faz espetáculo, e uma quadrilha que vem sem cenário, tipo, né, um exemplo, a Zé Teixinha. Tu acha que a Zé Teixinha não é um espetáculo?
1: Eu acho
0: É um
1: demais.
0: espetáculo demais, né? Então, assim, a galera criou-se esse negócio de definição que é uma balela. Enfim, a Folia veio mais forte do que nunca, né? Depois do Pau de Arara, eu acho que esse trabalho veio ali no páreo do Pau de Arara, que foi um ano de muito sucesso para a Folia.
1: Sim.
0: Os anos seguintes da Folia do Pau de Arara foram anos muito bons, mas esse ano tá bom de verdade, né? Falando ali do Galo, né? Do Galo da
1: Já chegou aí
0: Madrugada.
1: pro Galo da Madrugada?
0: Não.
1: Eu fui.
0: Eu fui pro Galo da Folia. É
1: Ah,
0: melhor.
1: mas ambos estão muito coesos. É, o Galo da Madrugada, ele, de certa forma, ele reúne tudo o que Pernambuco tem de melhor durante seu carnaval. E é muito bacana você ver um grupo como a Folia trazer essa temática e trazer de uma forma muito assertiva, né? Eu confesso que eu tava ali com um certo receio e eu até perguntei como é que eles iriam tornar essa temática uma temática junina, né? Porque o Carnaval e o São João são propostas diferentes. Se tenham ali as pessoas que brincam, que festejam, mas eles conseguiram aproveitar a versatilidade do Galo, porque o Galo anualmente tem uma temática. Da Folia, ele é um Galo temático, acho que ele é um Galo que traz ali elementos juninos, né? Os noivos, eles saem do Ceará e vão até Recife, viver a magia dessa festa, e era um galo que ele tava festejando São João, então eles vão, casam nessa festa, se tem ali a promessa de voltar, né, todos os anos para a festa em si do galo da madrugada, e
0: Tem
1: é
0: o roubo
1: muito
0: do estandarte, né? Então, assim,
1: tem
0: tem
1: o
0: toda a
1: roubo do...
0: comicidade, o casamento é
1: Sim.
0: muito bom. O Alisson, né, um grande marcador, um grande artista, né? E eu deixo os destaques, assim, que para mim, eu acho que, assim, o casal de noivos, né, que é a Thaís e o
1: E o
0: Lucas,
1: Lucas.
0: são muito bons, dos melhores que a gente tem aqui no estado do Ceará,
1: Sim.
0: porque ele muito jocoso e ela muito meiga, né? Porque
1: Sim.
0: ele parece que é um casal de
1: Um
0: verdade,
1: casamento
0: né?
1: perfeito,
0: O
1: né?
0: casamento perfeito ali. E a Thaís
1: E
0: Flo, né?
1: quase que ela lançava, né? A
0: Quase que
1: Thaís
0: ela não
1: Flo.
0: sabe, e aí até
1: E aí
0: falou,
1: a
0: ainda
1: gente.
0: bem que você voltou, porque a Folia, assim, é muito sua cara, parece que é um feito pro outro, né?
1: Sim.
0: E eu acho que a Folia sem ela não seria a mesma coisa, eu
1: Sim.
0: acho. E aí,
1: Teve uma mudança na
0: da
1: rainha, né?
0: Rainha também, né, que aí ela vem representando essa parte, né, do roubo do estandarte, né, que ela...
1: Ela consegue recuperar o estandarte para que a festa ela possa acontecer, né?
0: E aí, ela é uma nova rainha, né, no grupo. Eu acho que ela tá também em fase de amadurecimento dentro do grupo, então é uma fase aí, né? Que inclusive dizem que, né, o Alisson disse que é o último ano da Folia, eu espero que não, né?
1: É, tem até uma pessoa comentando aqui dizendo que vai se viver o último ano de trabalho da Folia. Eu acredito que o grupo ele ainda tem muito a contar, muito a contribuir. E eu confesso que se realmente se concretizar essa pausa, né, porque eles não falam nem que é o fim, é realmente uma pausa para refletir mais sobre o atual cenário junino, do como que eles conseguiriam melhorar cada vez mais o espetáculo deles. Mas Eu confesso que vai ser uma grande perca para 2027 se realmente o grupo ele realizar

0: essa pausa.
1: A Folia, ela tem um grande problema aí, né, que essa questão, deixando bem claro aqui, eu acho que eles estão, assim, nesse último ano, né, segundo eles dizem, e eu acho que, assim, eu vou comentar mais uma vez aqui, né, eu acho que a Folia é um grupo que ela tá sofrendo o pão que o diabo amassou nas mãos de quem não presta nas mesas, né. A gente sabe que a grande maioria dos jurados não são boas pessoas, e há uma treta aí que é nos bastidores, né, que é em relação ao Ita Junino, que o Ita Junino se tornou independente e ele é, né, produzido pelos meninos de Itatira, de Lagoa do Mato, que consequentemente são envolvidos com a folia, né? Sim. Dançam e tal. Não que eu estou dizendo que eles manipulam o resultado, não é isso, mas eles que fazem a produção do evento, né? Então, quando se perdeu o Ita Junino da entidade, teve umas coisas chatas aí nos bastidores, que eu acho que isso, inclusive, tem um áudio, né? Tem um áudio aí que é bem comprometedor, né?
0: Você tem esse áudio?
1: Tenho,
0: né?
1: Salvei.
0: Uau!
1: Eu salvei esse áudio pra soltar no momento oportuno, né? Porque nesse áudio é como se fosse assim uma...
0: Intimidação.
1: Uma intimidação, né? Da alta gestão da entidade.
0: E dizendo, é uma pena que isso aconteça, né?
1: E aí, assim, você assiste a Folia e eles foram campeões lá do Russo Junino, né? Já um dos maiores festivais que nós temos.
0: Eles já tinham ganhado, né?
1: Já, bicampeão. Sim. Ano passado ganhou esse ano. Não, ano passado foi
0: não,
1: a Filhos,
0: passado,
1: né?
0: Não, foi desculpa. Ano retrasado.
1: Ano retrasado e esse ano. E aí eles estão com um trabalho maravilhoso, gente. É um trabalho realmente muito lindo de se assistir.
0: Figurinos. Eles conseguiram realmente trazer o galo, a festa do galo em si. Vocês, bonecos de Olinda, é como eu falei. O galo, ele reúne tudo que há de melhor dentro do carnaval de Pernambuco, né? Então, ele traz ali os bonecos que são de Olindas e eles procuram deixar muito claro que são os bonecos de Olindas que estão ali na festa do galo, assim como eles trazem outras referências, como Cabloquinho e dentre outros personagens que são muito característicos, os próprios estandartes que fazem... Nem estandartes, mas são as troças e os... blocos carnavalescos que são muito característicos daquela festa, e eles trazem tudo isso de uma forma junina, de uma forma leve, representando muito bem a temática, e eu confesso que eu gostei bastante do trabalho. Eu disse assim, não, eu vou procurar assistir depois, porque quando a gente tá gravando, pelo menos assim, quando eu tô na captação,
1: não dá pra assistir, né?
0: Você não consegue ter uma visão toda do grupo, mas depois eu procurei assistir, e de fato, por já ter vivido o Galo da Madrugada, você consegue ver toda a festa ali dentro, e toda a festa de uma forma muito junina. A quadrilha, tecnicamente, ela tá muito boa, coreograficamente, ela consegue fazer uma execução muito bem, de elementos cênicos, como eu falei, faz de fato essa imersão ali dentro do que é o Galo da Madrugada. A rainha, quando ela vem em cima do galo, até depois fiquei refletindo, cara, mas isso nunca aconteceu. É uma própria inovação da folia de trazer uma pessoa em cima do galo, que traz aí esse elemento cênico de forma mais participativa, né? Até mesmo porque ela consegue recuperar o estandarte, então é de uma forma muito lúdica e bonita, de fato, representar essa festa, que é uma festa que ela é conhecida, né, como o maior carnaval em linha reta. É um bloco que já ganhou esse título pelo Guinness Book, e eles conseguiram traduzir muito bem de uma forma junina.
1: E aí, assim como no Pau de Arara, né, que teve a música do Pau de Arara, eu acho que eles
0: 40
1: conseguiram...
0: 40 graus de folia.
1: Eles conseguiram trazer a música da temporada, eu acho que é 40 Folia, viu? Porque tá muito bem. É uma música chiclete, né? Não tem quem não goste. Quando toca, todo mundo gosta. É uma música clássica também.
0: E aquelas músicas que eles trouxeram pra o Junino, e principalmente trazendo ali elementos da folia, é o que toca demais lá dentro, sabe? E o próprio regional, você que adora falar de regional...
1: Eles colocaram metal pra fazer as marchinhas, né? Então... ficou, de fato, muito bom, de verdade, né? E aí a gente...
0: são as troças lá.
1: E a gente parabeniza aí a galera de Itatira. A gestão municipal de Itatira, porque é a prefeitura que
0: dá
1: valor pra quadrilha, né? Ele, o prefeito Zé Edval, a prefeitura de Itatira, investe de verdade
0: na cultura. Né?
1: E a folia é só motivo de orgulho, né? Pra os itatirenses e o pessoal de região. O pessoal que gosta também, porque muita gente gosta da folia, né? Acompanha o trabalho deles e é um grupo já reconhecido, renomado dentro de São João Cearense, né?
0: E é uma pena que ainda tenha-se esses problemas de entidade que, enfim, desvaloriza um grupo porque ele não segue as regras. Realmente é de se entristecer e de desmotivar, de fato, o grupo. Novamente, a gente espera que o grupo ele não

0: pare.
1: Canta aí o trechinho, vai.
0: 40 graus de folia, vai. Ai, que calor. Ai, que calor.
1: Eu vou, acho que é sexta que eles dançam, né? Eu vou estar lá em Itatira e a gente vai transmitir, né? Na verdade, a equipe de lá vai transmitir. Esse ano vai ser transmitido no canal da prefeitura, então fiquem ligados que a gente vai estar por lá. E o Alexandre também vai estar lá, né?
0: É, mas você vai me cortar, querido?
1: Eu talvez, vou pensar no seu caso, tá?
0: Então tá bom.
1: Ó, aí tá a Celina, a televisão tá falhando aí, a Celina. Vamos lá, vamos falar agora sobre o Babassu, estreia dia 6 de junho, dia seguinte, foi uma agenda lotada do Conexão, né? Beijo, Babassu, vamos falar aqui, né?
0: Sim.
1: Vamos começar pela Cangaço?
0: Assim,
1: não, começar pela Babassu, que foi ela que contratou o Conexão, né? Se der tempo, a gente fala da Cangaço, né?
0: Fala da Cangaço primeiro, porque senão é capaz do Lucas ligar pra ti agora e dizer
1: Vou priorizar quem me contratou, porque o Lucas, ele contrata as outras mídias, né? Então,
0: aí ele contrata as outras mídias?
1: Contrata. Aí quando é o Conexão, ele disse, não tem o dinheiro, não.
0: Aí
1: tem dinheiro pras outras.
0: Ah.
1: Tu entendeu aí como é a jogada dele?
0: Boa.
1: Então ele não tem prioridade aqui, a gente vai falar da Juína Babassu porque ela que me contratou, então... É. Mas assim, gente, a Juína Babassu eu acho que veio com o trabalho...
0: Brincadeiras à parte,
1: é, já a gente vai falar Cangaço, né? Mas a Juína Babassu veio com um trabalho que eu acho que assim, desde o Boi, eu nunca tinha me encantado tanto com um trabalho deles como eu tô, né, nesse ano. Eles conseguiram, de fato, fazer uma quadrilha esteticamente cearense, porque eu sempre fui muito crítico, né? Eu sempre discuto com o Tarcísio aí, né? Que ele não concorda com algumas coisas que eu penso, né? E a Babassu tem essa mania de fazer. Mania não, né? Essa característica de fazer coisas assim, diferentes. Pensar fora da caixa.
0: Ele se prepara para o Festival de Mossoró.
1: É, ele se prepara para o Arraial do Ceará, para o Global.
0: Eles se preparam
1: para o
0: Global.
1: E aí eles têm essa característica de absorver, né? Características regionais diversas, e ele mesmo falou já pra mim que ele veio assim,
0: de
1: ele gosta
0: da cultura, de outros
1: de mesclar
0: estados
1: e tal, né?
0: E fazer todo esse intercâmbio ali dentro, né?
1: E aí, mas só que esse ano eu vi uma Juína Babassu muito cearense, né? Até por conta da questão temática, né?
0: Cearense e competitiva lá fora.
1: É, e assim. Aí veio com um trabalho coreográfico muito lindo, muito limpo. Ó, o Márcio girando, hein? Quinta-feira, 6 horas da manhã, a gente parte lá pra Itatira, hein?
0: 6 horas da manhã.
1: É, 6 horas da manhã.
0: Isso,
1: vamos chegar lá cedinho. Mas a culpa dele aqui, viu? Mas enfim.
0: É porque eu preciso trabalhar, né?
1: Então, enfim, né? Mas aí, a Juína Babassu veio com esse trabalho coreográfico muito limpo, que geralmente é um grupo volumoso, e sempre fica uma bagunça danada. Nos últimos anos eu venho dizendo, cara, o problema é que vocês fazem a coreografia muito difícil e a galera não consegue e fica tudo cagado dentro de quadra.
0: Mas o nível de
1: tá
0: dificuldade
1: alto,
0: tá alto.
1: Tá alto, mas tá...
0: Mas eles conseguiram, dentro da coreografia deles, fazerem um espetáculo extremamente limpo e que você consegue perceber todas as movimentações muito bem feitas dentro de quadra, né?
1: E aí, assim, uma coreografia muito bonita de se assistir, a galera costuma, né, dizer, ah, tem que olhar de cima, tem que filmar de cima, a quadrilha então tem que começar a dançar, assim, né, de lado, ou então todo mundo tem que ter um drone pra poder assistir lá de cima, um telão com um drone, né, mas fica muito visualmente bonito, esteticamente, né, a questão dos figurinos também mais simples, né, eles também... A Juína Babassu tem uma característica de trazer figurinos muito caros, muito
0: volumosos
1: né? Do Baião, por exemplo, que era, eu peguei na época lá, o colete do Baião, não tinha quem aguentasse, parecia um saco de cimento, assim, não sei como é que o pessoal conseguia dançar com aquilo, e eram muitas pedras e tal, e hoje não, eles estão sendo mais objetivos, bonitos e esteticamente cearense,
0: figurino.
1: Né? Eu não sei se é por conta só desse
0: muito
1: ano.
0: Com a temática desse ano.
1: É, calça
0: né?
1: Boca de sino ali, que é da época, e até o Tássio falou que no grupão do Conexão alguém comentou lá, vem com boca de sino, não sei o quê. Aí ele mandou uma mensagem: ei, minha filha, essa boca de sino aí é porque as quadrilhas tal, usavam nos anos tal, e era desse jeito, as calças. Aí é isso mesmo. Então, assim, tá muito. Imergiu muito, né? Tá muito imerso, né?
0: Dentro
1: da
0: temática. Que é uma temática musical, falando
1: musical,
0: sobre o povo do Ceará. Que teve aí uma contribuição...
1: Inclusive uma correção minha, né? Que lá no Russo Junino eu falei do aniversário de Fortaleza, que também tá ligado ali, mas eu falei de Fortaleza, mas o trabalho da Juína Babassu é do Ceará, né? O povo do Ceará, o povo da Juína Babassu. Então, realmente tá muito
0: pessoal
1: bom.
0: Da Babassu,
1: pessoal
0: eles
1: da Babassu,
0: eles fizeram uma leitura do povo do Ceará, que foi um movimento aí musical que o Ceará teve e que trouxe, né, de fato, grandes nomes para
1: reconhecimento, né?
0: Isso. e que deu aí voz a grandes músicas da MPB que não foram só conhecidas aqui dentro do Ceará, mas também a nível nacional. Inclusive, dentro do próprio casamento, eles falam da música que ficou muito emblemática.

0: muito corriqueira, mas quando você vê o grupo dentro de quadra, quando você vê o regional cantando as músicas, sempre é uma explosão. Inclusive, eu tava assistindo ontem, de novo, eles no Global, né? E aí você percebe a musicalidade que cada corte, quando eles vão entrar, é uma música que... Quando você ouve fora do São João, você vê que ela é melódica, mas quando você vê ela dentro do São João, você vê ela de uma forma muito enérgica. E é muito massa de você ter essa proposta, porque você acaba se envolvendo, de fato, com o grupo em si.
1: E aí eles trataram muito bem a questão de volume, né? Que estão conseguindo executar muito bem com o volume, que é um desafio, né, para esses grupos com muito, muito volume, sim, trabalhar dentro de quadra. E eu acho que eles estão conseguindo lidar muito bem com isso, né? Apesar de eu ter uma crítica com esse negócio de várias frentes ali, porque, né, a gente sabe que esse negócio de troca de frentes...
0: Mas eles conseguiram sustentar muito bem essas frentes.
1: Não, mas eu sempre disse e sempre vou dizer, esse negócio de troca de frente é só para alimentar o ego das pessoas, né? Porque tem muita gente boa ali.
0: Sim.
1: Mas aí todo mundo quer ser frente, é por isso que foi colocado esse negócio de frentes para mudar e tal, né? Então, assim, eu sou contra isso aí, eu acho paia demais. Né? Mas claro, que ali tem várias, dá pra fazer várias frentes, né? Fazer um estirão de frente, assim, de uns 20, 30 pares.
0: A própria coreografia deles, quando você vê, até o Eugênio, que ele é da terceira fila, se não me falha a memória, tem um momento durante a apresentação da Mara que se sobra ali a terceira fila, de uma forma que eles se tornam frente. Então, a própria coreografia já promove naturalmente essas evoluções ali das pessoas em um dado momento irem para frente, mas a Babassola realmente ela tem duas frentes que são, pelo menos que eu consegui visualizar esse ano, que tá muito limpo, se comparado com anos anteriores.
1: São pessoas que realmente são boas para estarem, sim, ali, né? Não, a gente não consegue dizer assim, ó, aquele ali é porque é amigo do presidente, como sempre disseram, né? Assim, tem um que é amigo do presidente e tal. Mas tá muito bom, a galera ali na frente ali quebrando tudo.
0: Sim.
1: E não só na frente, o elenco todo tá muito bom, né? E tá muito gostoso de assistir. Musicalmente, o grupo musical também tá impecável, né? Fazendo... É tanto que o antropólogo inteligentão, estudioso, né, lá de Pernambuco, disse lá no evento que era o pendrive, né? Porque eles estavam tocando tão bem que ele achou que era um pendrive que tava tocando, né? Que para eles tocam com pendrive, todo mundo tem que tocar com pendrive, né? As bandas do Ceará, os regionais, eles não valem nada, né? Mas o nosso grupo musical foi lá e deu um show. E eles dão um show sempre, né? E esse ano tá muito bom, muito gostoso de assistir o espetáculo deles, né, da Gina Babassu, tá sem exageros, né, tá tudo, parece que foi muito bem...
0: E o casamento, né?
1: O casamento diferente, né?
0: Foi muito bem amarrado dentro da proposta a Babassu, que ela já tem essa característica de trazer o casamento ao longo da apresentação para realmente contar uma história, e eles conseguiram de uma forma muito leve também fazer isso novamente esse ano, não à toa que ontem eles ganharam, né, como o melhor casamento lá da etapa do final do Globo Nordeste, e tá muito bonito esse ano, que é o último ano, pelo menos é o que se dizem, né, e eles mesmos defendem veementemente isso, por conta de projetos pessoais, que é o último da Sandra e da Nádia, né, um casal que a gente percebeu que teve uma liga muito forte e é uma pena, né, a gente ter a perca desses dois, porque são duas pessoas que brilhantemente conseguiriam ainda sustentar longos anos aí de São João. Tomara que eles mais na frente eles possam voltar, porque de fato eles fizeram aí realmente um bom casamento juntos, né? E vem a Mara Alexandre com o Pavão Misterioso, que inclusive antes da Mara Alexandre, se tem a Rainha Preta do Maracatu, que após ali a estreia deles, né, teve-se toda uma polêmica do blackface, mas de uma forma muito consistente com a verdade, o grupo vai e promove também um conteúdo nas redes sociais dele para se explicar o que é a proposta da Rainha Preta do Maracatu. Né, e principalmente a Rainha Preta do Maracatu aqui do Ceará, uma vez que a temática ela vem falando sobre o que, Ricardo?
1: Povo do Ceará.
0: Pois é. Porque da pele ter sido pintada.
1: Como é que você tava falando lá, hein?
0: A Rainha Preta do Maracatu.
1: Não, aquele negócio do negro.
0: Sim, é da parte da música, né? Que se pinta o rosto de preto e aí um falso negrume. Mas aquela tinta preta no rosto, ela é uma reafirmação identitária do povo que faz aquela manifestação cultural, que se reconhece como negro. Então, Então, eu acredito que as pessoas, elas precisam se aprofundar melhor

0: antes de estarem fazendo comentários leigos, que ainda assim ontem eu ainda percebi uma pessoa fazendo um comentário como esse, que eu fiquei assim, gente, vamos estar dando isso. Então, vale a pena se aprofundar sobre o maracatu cearense, né? A rainha preta do maracatu, que abre as portas para ela, Mara Alexandre, que tá aí numa temporada que, confesso que voltou realmente aquela Mara que a gente conhecia anteriormente, né? E aí o Ricardo, ele fez até alguns comentários já. Ele assistiu a própria Mara também em um festival que teve ali um problema, que inclusive foi esse problema que motivou a mudar ali um pouco da coreografia dela, que só trouxe mais leveza ainda pra ela. Então, comenta, Ricardo.
1: A Mara, né? A Mara Alexandre é a Mara Alexandre, né?
0: Não tem o que se comentar.
1: E aí não tem muitos comentários, né? Mas aí ela veio por alguns dois... foi ano passado, né? O retorno dela no São João com a Babassu, né? Não foi um ano tão bom quanto se esperava. Foi bom, mas assim, foi foi muitas expectativas que fizeram, e ela fez um trabalho padrão dela, né? Mas esse ano tá fora da curva, né? Então, assim, ela conseguiu, tipo... É aquele negócio, gente, primeiro ano da pessoa no grupo, não tem como a pessoa tá se integrando e tal.
0: Sim.
1: Então eu acho que é exatamente isso que aconteceu com a Mara, né? E aí a gente viu
0: ela... Eu gostava dela loura, tá, gente? Comentário.
1: Ela na estreia, né, atuação, e aí depois já teve falhas de atuação do elenco durante a sua apresentação, que foram pontos que foram ajustados, né? E que bom que ajustaram, porque é isso mesmo. Estreia, faz o teste, vê como é que fica e vai mudando pra ver até chegar no... Nenhum grupo, eu acho, consegue fazer...
0: Uma,
1: né,
0: estreia
1: o mesmo...
0: 100%,
1: né? Uma estreia 100%. Sempre muda alguma coisa, né? E aí, a Mara, ela vem como a grande... O grande, assim, grande tesouro cearense em quesito rainha, né? Pra nós, assim, eu nem gosto muito de falar, porque, assim, eu sou fã da Mara, né? Assim, eu sou fã da rainha Mara Alexandre, e
0: muitos,
1: eu sempre...
0: Muitos de nós...
1: Porque na minha geração, tipo, 2016, quando eu entrei, tipo, ela era o auge, né? Ali, a bailarina Mara Alexandre ali, então... E pra mim, é a maior referência que nós temos no estado do Ceará pra rainha, porque...
0: Não só no estado do Ceará, mas
1: não,
0: também...
1: mas eu tô falando do Ceará, né? Mas
0: sim.
1: A gente sabe que a rainha que mais inseriu novidades, movimentos dentro do São João foi a Mara Alexandre, é a maior referência que sim. Eu digo nesse sentido, porque ela ainda é referência pra muitas pessoas, muitas sim. Rainhas por aí. E ela vem com esse trabalho com figurino... Eu acho que é o figurino mais bonito de rainha desse ano.
0: Temporada, né? Que eu foi feito pelo Rui.
1: Pelo Rui, né?
0: E o Rui, ele já... pelo menos assim, quando eu vejo que um destaque vai ser vestido pelo Rui, eu sei que vai ser um destaque que vai ter ali um figurino temático, mas um temático junino e bonito, né? E é perceptível que o figurino dela é leve. Um ponto
1: permite ela dançar,
0: permite,
1: né?
0: Permite ela dançar e fluir muito bem dentro da coreografia dela, o que de certa forma acaba ajudando até mesmo com que esse desfile desse ano seja ainda mais bonito do que o de anos anteriores, né? E aí um ponto que a gente percebe até na própria coreografia da Mara, que ela sempre traz ali alguns movimentos novos, mas ela procura não só movimentos novos e bonitos, mas movimentos que remetem ao pavão, né? Que é o personagem dela durante toda ali a sua apresentação.
1: Ela tá impecável, né? A Mara tá impecável, tá de parabéns. Inclusive, eu fiquei puto lá no Russo Junino, que eu mandei mensagem pra ela, ei, Mara, tira esses viadão do Evangelho. A gente vai tirar, porque é o meu momento e tal. E deu certo, né? É isso mesmo. Tem que ser o momento da rainha, da Mara Alexandre, rainha de chão, vem lá no pavão, dança, mas ela é rainha de chão, e aí deixa ela dançar. Que...
0: O único ponto que eu tenho sobre o desfile da Mara, que isso se repetiu ano passado e eu vejo que tá acontecendo novamente, é que inicialmente ela começa elevada, né? Ela tá lá em cima, tem-se o destaque, todo o arraiá consegue visualizá-la, seja você que tá na frente embaixo, seja você que tá na lateral... Mas em um dado momento ela desce, né? E ela fica ali num quadrado onde a quadrilha tá cobrindo ela. E aí você acaba percebendo que ela tá evoluindo lá atrás. Ela levanta a saia, ela faz ali alguma
1: movimentação. Mas não dá pra ver, né?
0: Mas você não consegue ver.
1: Mas é porque geralmente os avaliadores ficam elevados, né? Então, teoricamente dá pra ver. Mas
0: sim.
1: É algo que é pra se pensar, porque geralmente quem tá assim, no nível das pessoas não consegue ver, de fato.
0: Sim.
1: Abraço aí pro Grupo Lente Digital que tá acompanhando, aí o Vitor Freitas também tá aí, ó. O Jarleilson falou assim, o casamento tá muito bom de assistir, não é aquele casamento cansativo. Já. Eu vou só voltar e dar uma observação, tá? Não é porque a Babassu fez esse casamento e ganhou o global que vocês precisam fazer igual, tá? O casamento junino do estado do Ceará é um casamento que tem comicidade, que tem, né, tradicionalmente o teatro que incomoda os outros estados, né? Então, assim, a Babassu sempre fez casamentos musicais, né, e tal. E aí eu só tô deixando claro que, assim, não desrespeite dessa forma os outros casamentos dizendo que são cansativos, né? Talvez seja
0: um
1: casamento mais interativo, mais dinâmico, e aí causa esse gosto que tem a música tocando. Sim. Ali e tal. Mas a característica do casamento junino cearense é a comicidade, são os atores, atrizes atuando, fazendo a comédia ali acontecer dentro da quadra, envolvendo a temática.
0: Que já se espera, né?
1: Então, assim, que isso não se perca, tá? Não é porque a Junina Babassu ganhou o casamento do global que vocês precisam fazer igual. Pelo amor de Deus, tá?
0: Até o que você estava comentando anteriormente, que é muito válido da gente defender e levar para as pessoas que estão em casa, que é... Não é você apenas copiar o que foi feito porque entendeu que ali é uma receita de bolo. Não é bem assim. Aquilo que está sendo empregado na Babassu talvez não funcione em um outro grupo, em uma outra proposta temática. Para Babassu aquilo funciona porque eles conseguem fazer com que a narrativa se misture com a musicalidade e que tudo se torne uma grande contação de história. Não que um grupo que, por exemplo, apresenta os 10 minutos de casamento no início e depois vai dançar... Não conte uma história, porque a própria Zé Testinha, ela faz isso, ela faz o chachado dela, ela vem pro casamento, ela faz até mesmo a explicação temática dela, do que ela tá querendo propor pra esse ano. Por isso que a gente até falou que não é que todo ano seja a mesma emoção, porque eles trazem um tema pra se explicar, mas ainda assim eles conseguem fazer o casamento deles de 10 minutos e depois vai dançar a quadrilha, que é pra se festejar a festa dos noivos. A Babassu, da mesma forma, ela faz isso, mas ela consegue diluir esse casamento dentro da temática que ela está abordando. Não são todos os grupos que conseguem fazer isso, e a Babassu ela consegue fazer isso brilhantemente. Então, pelo amor de Deus, não vai em 2027 querer fazer e seguir a mesma receita de bolo se você não conseguir sustentar aquilo. Às vezes é melhor você fazer o básico e fazer um básico bem feito do que você fazer o extraordinário e não conseguir sustentar e acabar até mesmo sendo um trabalho que a gente percebe que é uma cópia mal feita. Desculpa, mas é uma cópia mal feita.
1: E aí é isso, tá? Então, parabéns a Junina Babassu, o Harding, o Taiwan, o Tássio. É muito, tipo, na estreia, né? Foi muito bom ver eles felizes ali, porque eu até postei, né? Uma quadrilha feliz, porque você consegue identificar que tá todo mundo se como é que tá contagiante, né? Sim. Tá uma energia boa e tal. Porque muito se falou que, saiu um monte de gente da quadrilha e tal, e agora como é que vai ser? E aí eles foram lá e mostraram que, né, o grupo é o que eu sempre falei, né? O grupo é formado por várias pessoas, se um se substitui, né? A grande prioridade é o grupo, a instituição. Sim. O nome da quadrilha.
0: O próprio Tarso ninguém já falou isso.
1: Ninguém sobrepõe o nome da quadrilha. Isso é a lei da natureza, né? Então, parabéns aí todo mundo da Junina Babassu, vocês estão tão lindos de verdade.
0: Fazendo já um um festival que aconteceu ontem, que está sendo eu assisti a apresentação também de forma virtual, porque eu não consegui estar lá em Recife, mas sei que há um ano a gente possa ir acompanhar isso presencialmente.
1: Não, eu não vou.
0: Pois isso eu
1: pode
0: vou.
1: Ser você.
0: Então, voltando para cá, pro meu comentário. Ontem eles fizeram uma apresentação que, olha, eu confesso que eu chorei, eu não vou mentir. Eu tava em casa chorando.
1: Nossa, como ela é chorosa,
0: eu tava,
1: né,
0: emotivo.
1: Gente?
0: É porque, pra quem, chorou, pra quem não conhece, a Babassu ela é uma quadrilha do meu bairro, certo? Ela era o Arraial do Babassu. Eu tava assistindo com a minha avó. E a minha avó tava contando que assistia o Arraial do Babassu e viu a Babassu ontem, muito bonita. E isso me mexeu. E eles fizeram uma apresentação muito bonita, inclusive. Confesso que em algumas outras apresentações eu via que atrás, na traseira, tinha algumas pessoas que elas erravam, e ontem a gente percebia que estava todo mundo comprometido com o resultado coletivo. Até as pessoas lá de trás, que geralmente tinham ali algumas falhas, eles viam que estava fora do alinhamento, eles entravam já dentro do alinhamento. A quadrilha realmente ela estava comprometida, inclusive esperávamos um top 3, pelo menos eu esperava um top 3 para Babassu, pela entrega que foi feita. Infelizmente não foi possível, porque tiveram os grupos, inclusive o festival ele estava com um nível de dificuldade muito alto, porque realmente se tinham grandes grupos ali se apresentando e levando suas temáticas. Mas voltando para Babaçu, é uma temática que está muito envolvente. Inclusive, um dos pontos que a gente sempre precisa frisar

0: tá? Essa questão do tempo, né? Aqui no Ceará a gente tem um tempo para se executar o espetáculo. Já quando se vai lá para fora é uma outra, é um outro tempo, né, que é aplicado, que é, se não me falha a memória, são uns 25 minutos, né, Ricardo? E eles conseguiram, de uma forma muito concisa, reduzir o grupo para poder fazer a apresentação lá dentro do global, o que a gente, de certa forma, discorda, porque a gente entende que deve se manter o tempo de cada grupo da sua região, de como que eles executam, mas eles conseguiram se adaptar muito bem à proposta do festival.
1: Eu vou fazer um material especial do Festival da Globo, né? Eu tô preparando e aí eu vou falar, né? E vou desativar os comentários, né? Porque eu acho que já chegou a hora da galera criar vergonha na cara, né? E parar de endeusar esse festival palhaço aí da Globo, tá? Mas vamos lá. Cangaço Nordestino, né? Que também estreou junto com a Junina Babassu, que vem trazendo um trabalho muito... muito foda, né? Muito... A Cangaço sempre traz essas temáticas também sociais, assim como a Festeja Ceará,
0: que
1: né?
0: Que também é o Taiwan, né?
1: Que é, mesmo Taiwan, é, da Babassu também. O Rádio, um dos,
0: também é,
1: né? É, também. E aí, sobre a questão psicológica, né? Psiquiátrica.
0: A Nilce da Silveira, que tinha uma metodologia de terapia que trazia a arte como um método, né?
1: De cura, né?
0: De cura.
1: E aí, isso funciona muito bem na quadrilha do começo ao fim, com uma entrada muito forte... um casamento muito convincente e emotivo, imersivo dentro da temática, né? Você consegue se comover com a história logo no começo, quando eles, né, fazem aquele casamento ali muito forte com a... Eu acho que a Milena está sendo uma das, né, das melhores luvas desse ano.
0: Fora da curva.
1: E aí, o Lucas até comentou que foi uma dificuldade conseguir fazer, porque... é muito real, né, gente? Essa questão psicológica, psiquiátrica, é muito real.
0: Um tema muito atual.
1: É muito atual e muito real, né? Porque alguém que você conhece tem alguma coisa, né, que remete a isso. E aí eles conseguem fazer você ficar imerso dentro da temática do começo ao fim, né? Essa parte da construção coreográfica ou construção temática... ela é o elo, né, que vai fazer todo o espetáculo funcionar ali. E eu acho que...
0: funcionar de uma forma
1: junina. De forma junina.
0: Porque é uma temática que ela é uma temática difícil. Que se você se ater só a um ponto...
1: você joga o negócio pra baixo, a energia pra baixo. Só que eles convertem o negócio, né, pra junino e trazem o negócio pra cima, né? Então, essa é a grande sacada da Cangaço, que todo ano entrega... uma execução técnica impecável,
0: muito boa, muito,
1: né?
0: Boa.
1: A cada ano vem se destacando mais e mais, né? Eu acho que o ano que a Cangaço começou a se destacar foi o ano das Marias, né? Que tinha as cadeiras de roda, em 2018 ali, eu acho. Que a partir dali, a gente começou a olhar para a Cangaço com outros olhos, como uma grande potência.
0: E ela conseguiu até mesmo trazer, dentro da proposta dela ali, algumas mudanças, né? A gente percebia que antes a Cangaço, ela tinha... padrão de figurino, hoje a Cangaço, e não que isso seja
1: mas
0: ruim.
1: Mas isso aí é a contradição do presidente, que ele não tem palavra, né? Porque ele diz que eu não vou botar brilho no meu figurino, isso é uma palhaçada. E hoje eu tenho um bocado de brilho no figurino, né? Não, mas brincadeiras à parte, né? Porque faz parte da proposta.
0: E ele consegue aderir muito bem a essa percepção, inclusive é um grande ganho quando se tem um presidente que ele consegue receber bem o que os projetistas propõem de fato para o grupo, e aí é muito notório que isso vai sempre conversando ali com a temática, quando se teve o próprio a própria temática que era do Chico da ali, as telas do artista, ele não procurou se... somente um figurino, ele teve ali, ele pegou essa abordagem temática e transformou ela num figurino muito bonito. E assim como em anos anteriores, a gente consegue trazer essa construção visual, né, do figurino da Cangaço muito conectado ali com o que é a proposta temática, né, deles.
1: Essa construção da Cangaço dentro de quadra é uma coisa que é muito cativante, né?
0: Sim.
1: Do grupo, porque eu até estava procurando aqui, eu gravei aqui o vídeo, que na hora que eu estou fazendo a cobertura do evento, aí tem alguns momentos que
0: muito boa, né?
1: Me destacam assim, o negócio, eita, que massa, eu começo a gravar, né? Eu abandono a transmissão e começo a gravar, né? Mas eu acho que também uma coisa que é muito forte da Cangaço é a musicalidade, né? Tradicional, tá aqui, sim. Tá aqui, ó. Eu peguei aqui, ó. A sereia, né? É a música do Carlos Careca, né? Aqui, né? Ah, sereia, sim. Não, sereia. É, é, sereia, né? Sereia. Ou é Carrossel. Meu linda, de São João. Carrossel, acho que é Carrossel o nome da música.
0: E tu canta, canta aí, amigo, pra
1: não,
0: gente.
1: Não, não sei cantar não, mas eu acho que assim, as escolhas, a escolha do repertório foi assim, é o que faz, que energiza o grupo e que impulsiona esse negócio do Junino sair da melancolia, da temática, né, melancolia entre aspas, pra poder...
0: Porque poderia ser um tema muito melancólico, poderia ser um tema muito duro de se assistir, sim, mas de novo, eles conseguem traduzir isso de uma forma junina, bonita e que empolga e faz com que a gente pare pra ver o grupo. É, não à toa que ele já recebeu série super, né, como quadrilha, recebeu?
1: Não, como super, quem ganhou foi a Milena, né?
0: Foi só a Milena?
1: É, por enquanto eu ainda
0: tenho, tá avaliando,
1: tá avaliando, se merece, né? Porque se trocasse assim, o presidente tinha ganho, mas...
0: O presidente, ele é um pouco preocupante. Inclusive, pode ser que, né, um impeachment, talvez. Que nem eu quero dar um impeachment em você, mas é isso.
1: É, e aí eu acho que, né, é muito forte, eu acho que, como eu falei, né, a Cangaçu, ela tá com a Milena, eu acho que ela é a noiva, assim, que... Da temporada, assim, que...
0: Que melhor consegue traduzir um personagem. Fazer com que
1: E quando fala de cangaço, assim, eu vejo ela, entendeu? Porque é a personagem principal da história, né? Da narrativa.
0: Apesar de se ter a Nice da Silveira, que é isso. A terapeuta muito bem interpretada pelo marcador. Mas ela consegue trazer esse destaque porque ela é a pessoa que tá precisando do tratamento,
1: isso,
0: né?
1: Isso, então ela é a personagem... Como é a... protagonista, né, e isso liga muito com a quadrilha, né, que é a festa dos noivos, então, e aí durante a apresentação ela tem, né, os surtos, né, durante a apresentação, e aquilo é muito forte, né, inclusive dá-se pra ouvir os gritos, né, que ela também, sim, faz, não sei, ela deve comer muita, deve tomar muito mel, né,
0: porque a garganta é boa, né,
1: a garganta é boa, viu, e aí isso tudo é uma imersão dentro do trabalho, do espetáculo, e aí a questão técnica não tem o que se falar, porque já é um padrão da Cangaço.
0: Eles mudaram, né, o coreógrafo.
1: Mudaram, mas segue
0: na mesma linha, pegada.
1: É, que aí o pessoal da Cangaço, né, o Lucas aí, a galera, eles têm muito apreço, assim, pelas quadrilhas do Vale do Jaguaribe, né? Ele mesmo fala isso, né? O tradicional. Então, eu acho que é isso aí mesmo. Eu acho que a Cangaço, ela já foi muito desmerecida com as fatias de bolo que se tem dentro da entidade, né? Eu sou um cara que... Vocês sabem, né? Quando é pra falar, eu falo mesmo. Mas eu acho que a Cangaço é um grupo que deveria estar em outro patamar, mas a galera acaba segurando ali. Eu não sei se é... Eu não sei o que é, porque mas se você assistir o grupo, assistir o grupo, é difícil você conseguir ver alguma coisa para despontuar dentro do regulamento, né, dentro da planilha.
0: Sim.
1: E eu acho que isso acaba, sei lá, acaba frustrando as pessoas, né? Eu mesmo, que eu não sou da quadrilha, eu me frustro quando eu vejo algumas coisas, sim, sabe? Mas eles acabaram ganhando a etapa do Ceará Junino aí, né? Vão representar.
0: Já ganharam a etapa do Ceará Junino.
1: Vão para Limoeiro do Norte.
0: Alguns festivais.
1: Tá, eles são,
0: dentro do ranking, eles estão em qual posição agora?
1: Só um instante que eu vou conferir aqui. Ela está em quarto lugar.
0: Olha aí.
1: 5 pódios em 6 festivais.
0: Como é que está o desempenho?
1: O desempenho está 73%,
0: aí,
1: empatado com a Zetechinha, né?
0: Olha
1: que é a primeira
0: aí
1: colocada, né? Então, ganhou segundo lugar no Itaitinga, ganhou a etapa Ceará Junino, Rainha e Noivos, ganhou Rainha lá no Itaitinga também, noivos, os noivos estão ganhando tudo aí. Inclusive, os noivos da Cangaço estão em terceiro lugar, com 4 pontos aqui também, né? E a Rainha também da Cangaço Nordestino está em terceiro lugar com 3 pontos. E o marcador da Cangaço também está aqui no ranking, mas eu não estou achando aqui. Deve estar por aqui.
0: Enfim, e aí essas são as nossas considerações sobre a Cangaço Nordestino e a Junina Babassu. E vamos agora... Foi uma das últimas estreias que a gente fez, não é isso?
1: É, tem ainda a Flor do Algodão, tem a Raiada, a Lagoa Azul e tem a Cultura Nordestina. A Paixão Nordestina. Tem 4. Acho que não vai dar tempo não, gente.
0: Vai dar tempo. Vamos lá, galera.
1: É, a Flor do Algodão é um grupo que se destacou muito no ano passado, era o primeiro ano deles, né, de Pedra Branca, que é bem longe, bem longe, é longe, depois de Boa Viagem, né, e a Flor do Algodão ano passado, com o seu primeiro ano, encantou a todos com aquele figurino
0: bonita,
1: rosa, né?
0: Né,
1: aquele muito esteticamente bonito
0: feito
1: e tecnicamente,
0: Elias, né?
1: Tecnicamente impecável, e a gente conseguiu assistir a Flor do Algodão, e de foi, tipo assim, amor à primeira vista, né?
0: Foi... Ela conseguiu captar muito bem os nossos olhos no Festival de Boa Viagem, que foi quando a gente...
1: Foi de Boa Viagem. Foi, e depois no Ita Junino.
0: Exatamente.
1: No Ita Junino eu tive a certeza, ixi, esse grupo aqui é foda.
0: Eles são muito bons, tecnicamente, inclusive é um grupo que ele é produzido ali pelo César, né, que é também participa da Paixão Nordestina, mas ele disse que ele faz ali, a dar flor do algodão, uma ação dentro desse processo construtivo do que é fazer o São João, e tá se fazendo muito bem feito, né? Esse ano a proposta deles é?
1: Ah, esse ano eles vêm falando sobre a questão dos pecados, né, e tal, e eu acho bem bacana que inclusive tem uma fala no casamento que é do Conexão.
0: É uma leitura do Alto da Compadecida, não
1: é? Mas só que eles é uma mistura, né? Um negócio bem lúdico. E que a noiva, ela quer casar, mas aí ela vai prestar contas ali no purgatório, né? Sim. E tem toda. E tem o João Grilo e tal, tem os personagens do Alto da Compadecida, e eles fazem isso de forma bem lúdica e divertida.
0: Dinâmica,
1: né? A rainha, né? Ela faz a leitura lá dos pecados da noiva e ela diz, né? E aquele dinheiro que você pegou emprestado pra pagar figurino, não sei o quê, e não devolveu. E aquela conversa lá no grupo do Conexão, né? Que você tava falando mal dos outros, né? Eu achei muito foda, né?
0: No final das contas, elas vão prestar conta, viu?
1: Elas vão prestar contas no grupão, viu? Porque eu sou administrador, né? Então eu tô fudido, né?
0: Você é quem...
1: Mas a flor do algodão, ela vem esteticamente muito bonita. Continua novamente, técnica, né? Ela deu... Acho que ela diminuiu um pouco os pares ali, mas continua... Fazendo o que precisa ser feito com o figurino.
0: Foi uma dificuldade, né, que você teve no início da temporada. Alguns grupos, inclusive até a própria Folia, tinha indicado ali que tava tendo essas dificuldades de brincantes, né, para se participar. Então, é aquela coisa, né? É o problema que se repete em todas e que a gente vê que cada vez mais está se repetindo.
1: Eu disse...
0: Mas eles ainda assim conseguiram sustentar todo o trabalho com a quantidade de pares que eles têm. Não à toa, eles já ganharam a etapa Ceará Junino deles.
1: Sertão Central, já bicampeão, né?
0: Segundo ano.
1: O primeiro ano ganhou, o segundo ano ganhou. Então, assim, é merecido porque o grupo realmente é muito bom. E aí vocês precisam assistir, o trabalho deles está muito bom de verdade, né? A Bruna e o Elias, casal de noivos maravilhosos que estão na série Super. A rainha, incrível, né? Ela lembra muito a Adriele Dias, da Nação, assim. Eu acho que, inclusive, ela, né, assiste muito a Adriele para pegar algumas referências, mas ela tem a característica dela de dentro da própria Flor da Augusta.
0: Você vê o destaque e trazer a sua leitura. Cima do que você pode estar fazendo. Isso é que é o bonito de se ver. É você ter provavelmente uma inspiração, né? E você conseguir, em cima daquela inspiração, trazer a sua identidade.
1: E a Flor do Algodão que perdeu dois figuros, né? Eu não sei se como é que tá, eles estão assistindo aí, conseguiram já fazer o outro figurino, que foi um figurino de destaque, né? Sem ser o noivo e a rainha, mas.
0: A cangaceira um e destaque, um de brincante.
1: E de brincante, né? Espero que tenham conseguido aí pra.
0: Robichinho, eu vi ele.
1: Ah, mas eles estavam assim, estavam preocupados com toda a etapa, mas já ganharam a etapa, né? Então ganharam tá safe. E aí a Flor do Algodão, com esse trabalho temático, é o casamento do Edson Santana, que é de Cascavel, que faz o casamento da Fiapo de Trapo. E aí,
0: Nem gosta, né?
1: Eu adoro, porque o Edson. Ele sempre pega elementos do dia a dia, da atualidade, para jogar dentro da construção, do casamento, da construção temática.
0: Mais envolvente.
1: E aí, vocês sabem, o casamento da Fiapo de Trapo é a maior referência que eu tenho de casamento.
0: Comicidade, né?
1: Casamento imersivo, assim, que prende a pessoa do começo ao fim. E aí, o casamento é muito bom. Então, quando você assiste o casamento, você já fica satisfeito e querendo assistir a quadrilha. E a quadrilha entra.
0: A história,
1: né? A quadrilha entra, vem, faz, faz o que precisa ser feito, conseguiu em 2 horas. Não entendi. Conseguiram em 2 horas. O que foi que a gente perguntou?
0: Sobre o figurino. Fazer o figurino.
1: Conseguiram fazer outro em 2 horas?
0: Elas são boas, né?
1: E aí, essa construção do trabalho da Compadecida, né? Compadecida que eles falam. Tem, inclusive, essa personagem, né? Lá, que é a marcadora, né? Faz essa... Oi? Tá terminando já, não vai dar tempo não, falar das outras.
0: Ai, confia.
1: Vai não. 7 minutos. E aí, essa construção da Flor do Algodão dentro de quadra é muito bonito de se ver, porque é um grupo muito técnico, um grupo que tem uma musicalidade muito boa também ali, né, a parte de repertório muito bom, e isso faz a gente, prende a nossa atenção com o grupo. E é um grupo muito agradável, né, de se assistir. A gente vê
0: continua sendo agradável,
1: continua sendo agradável, porque tem grupos que a gente vê, assim, a soberba escorrendo pelo canto da boca do pessoal, né? E a Flor do Algodão, não. Eles fazem São João,
0: De uma forma muito humilde.
1: E bonita. E bonita, é isso aí. E aí você consegue ver a mesma flor do algodão do ano passado, né?
0: Repetindo um
1: é, bonito, agradável, dentro bonito. Dentro de quadra. E eu acho que o caminho é esse, né? É,
0: não muda.
1: Apesar da dificuldade de brincantes, de fazer a quadrilha, eu acho que eles...
0: conseguem se sustentar e manter viva a tradição ali dentro de Pedra Branca. Eu não lembro se tinha alguns outros
1: complexos. Tinha, é, na verdade lá é uma junção de grupos, né? A Flor do Algodão. Inclusive a prefeita, né? É, parabenizar também a prefeita de Pedra Branca, que reservou um ônibus só para a Flor do Algodão durante toda a temporada, né? E isso é uma coisa que muitos por aí não fazem, né? Os grupos precisam estar pedindo esmola, se humilhando para conseguir alguma coisa. E eu acho que esse apoio, né, municipal diz muito do que o grupo está entregando, porque eu acho que eles se sentem confortáveis para fazer a arte.
0: E representar o
1: E representar o muito município. Bem o município. Muito bem, de fato, vale ressaltar, né? Então eu acho que quando
0: mais
1: você
0: assiste... Mais um ano bonito.
1: Mais um ano
0: da Flor do Algodão.
1: Que vale a pena você assistir a Flor do Algodão. Então parabéns aí, João Neto, todo mundo, a Bruno, Elias... A marcadora nova, que é uma nova marcadora, sim, né? Também fazendo um trabalho belíssimo ali da Nossa Senhora que aparece no final, né? A Senhora de... É, e eu lembro que, assim, esteticamente, o grupo do começo ao fim, ele é... Acho que...
0: Mais um ano.
1: É.
0: Uma boa temporada.
1: Acho, é até difícil, assim, de encontrar coisas pra poder falar, porque, assim, não...
0: Negativo.
1: É, porque o grupo realmente, ele tá muito bom, de verdade. Então,
0: exatamente.
1: Vale a pena
0: e assistir. Aí vamos de Paixão Nordestina, ainda dá tempo?
1: Não dá tempo, tem 5 minutos aí, não dá pra gente falar em 5 minutos.
0: Porque
1: não.
0: É 5 minutos de uma
1: Então vai ficar aqui. Faltando aí a Paixão Nordestina, vai ficar faltando a Raia Lagoa Azul, vai ficar faltando a Cultura Nordestina de Deputado Irapuã Pinheiro, a gente vai ficar devendo essas três aí. Porque não
0: assim
1: dá
0: como
1: tempo.
0: A gente vai falar no próximo, na próxima
1: dos semana festivais.
0: Sobre os festivais, que inclusive alguns desses grupos vão até participar de um dos festivais que a gente vai estar acompanhando, que é o Iter Junino, que vai acontecer aí de quinta a domingo, iniciando quinta e sexta-feira com as etapas Ceará Junino, né, da região do Sertão de Canindé, do Sertão de Canindé. E também com o seu festival independente, que vai acontecer sábado e domingo, e um dos grupos, que é a própria Paixão Nordestina, vai estar participando, e a gente vai poder também comentar na próxima semana sobre como que está o grupo, que também vem aí com uma proposta muito interessante e bonita, assim como também a gente vai comentar sobre os outros grupos que a gente fez aí a cobertura, né? Como a gente até comentou no início, foram muitos grupos. Inclusive, eu estava com a expectativa de poder concluir tudo e ainda falar sobre os festivais e falar sobre os resultados que a gente já... grupos, a gente acabou se estendendo, mas fica aí o compromisso para a próxima semana para a gente poder tocar isso de uma forma mais tranquila e passar, de fato, aí por todos os pontos desses grupos que ainda restam da gente falar.
1: Fala demais, bicho. Obrigado a todo mundo que acompanhou aí no Instagram e no YouTube, tá? Acompanha aí no nosso Instagram as coberturas que a gente vai fazer do São João, que tá ainda pela metade, né? Ainda no começo. Ainda tem muito São João por aí. Então, muito obrigado, gente. Fiquem com Deus. E até a próxima, se Deus quiser. Tchau,
0: galera.

0: Vai.
1: Bora.
0: Quer ouvir?
2: Não, não, não.

0: né? Que vira.
1: É, Arthur, são duas vezes, só uma. Duas. São duas vezes que chama o Guim? Só uma. São duas vezes.
0: Tu acha que dá duas?
1: Então duas. Dá duas, tu?
2: Olha.
1: Rapaz, a vontade é grande. Ah, não, volta não.
0: A vontade,
2: a vontade é grande.
1: Ah, a vontade, tá certo.
2: Eu dou duas à vontade.
3: Já tem outra música aí pra eles.

0: Aí entra com soft 7, dó 7.
1: Já tava valendo.
2: Eu tô espacial.
0: De onde ele veio? De batizar.
3: Não,
1: concentrado ali.
0: Ei, Catarina. Catarina. Eu lá. Eu lá lembro mais. Ei, Catarina, começa a parte aí. Tomou conhecimento. Tomou conhecimento. Toninho inventou brincar de casamento. Joãozinho inventou de batizar. E o Pedrinho mandava o povo entrar pra brincar.
3: Só lembrar,
0: eu lá lembro demais dessa.
4: Eu quero
0: dar
4: o
0: Almedão,
4: que eu fiz
0: pra
4: Almedão, a gente me dá.
0: E João, Santo Antônio de casar. Mas tu lembra, Catarina? Tu conhece? Entra em meta nela. Ah, só esse pedaço.
3: A fogueira tá queimando, o balão está subindo.
0: Como é aquela, do, do balão?
5: E Pedro estava sorrindo um jogo.
3: E ao começar dessa história,
0: tem um tio que é lá menor do que da fogueira também, que é bonita pra caralho. E lá menor.
6: Alô, alô.
5: Que caiu a bebedeira.
6: Alô, alô, bota mais. Alô, oi. Dois. É.
7: Oi, alô, alô.
6: Tá desligado, não?
7: Eu fui pegar nele, ele desmaiou. Eu fui pegar nele. Fala aqui em cima, é?
5: Toinho, Joãozinho e Pedrinho inventaram uma brincadeira. Carregaram bem o dia inteiro e à noite acenderam uma fogueira.
0: Oi, oi, oi.

0: acender uma fogueira. Todo povoado.
1: Então, pronto. É começar.
2: Tem que falar assim em alerta, é?
1: Hã?
2: Tem que falar assim em alerta.
1: É, em alerta, é. Porque ele não capta de muito longe.
3: Qual que eu tava lembrando aqui?
1: São dois links, um link só. Deu emendo.
3: Tem tanto balão.
1: Com a nossa sequência, então,
4: mês de junho, farinhada.
5: Vai ter parada ou emenda? Vai emenda com medo de
1: medo. Não dá não para fazer, no, se o outro chegar, não dá para fazer num só.
4: Não, mas
1: aí
4: tem
1: lá
4: em cima para poder ajustar.
6: Juraci, desculpe aí.
4: Entendeu? Gente, por exemplo, a gente conversa e faz uma
3: música. Tá, faz música.
4: Aí vai conversar de novo depois. De...
3: Ah, pronto. Sim. É, parado,
4: é.
3: Né?
4: Então, é.
1: Dá para tocar quatro músicas.
4: Santo de mês de junho.
3: Santo de mês de junho, farinhada.
4: Toninho,
3: Joãozinho, Pedrinho e Pedrinho.
4: Que era
3: Mubi. Pronto.
7: A primeira, São João, é o Toninho e Pedrinho. Que emenda na outra.
3: Não, mas não é emendado, não, cara. É parado.
5: Vai parar.
3: Vai parar. É quatro músicas paradas.
4: Santos do mês de junho.
1: Catarina.
3: É a primeira, Santos do mês de junho, né?
2: Mais pra ele aqui?
3: É.
2: Quer dizer? Quanto mais pra cá essa daqui?
3: É a primeira, né?
2: Mas eu não sou dona, não. Eu não sou dona, não. Pronto, tá bom?
4: Tá ótimo. Eu vou botar a imagem aí na tela pra vocês verem.
5: Como é que tá a feio aí?
3: Eu sou um cara bonito, cara.
2: Meninos, é só olhar pra frente. Aquela câmera lá na frente vai
3: ver pra você.
2: E atrás vem gente.
3: Dá pra dar uma melhorada aí depois, né? No áudio, no,

0: Hardware.
1: Hardware.
2: Hardware.

0: Alô, Fortaleza! Alô, Ceará! Alô, Brasil! Alô, planeta Terra! De junho de 2026, véspera de São João, estamos começando mais um programa Entrevistas aqui na FM Benfica, a edição número 45, né, do nosso programa. E hoje um dia bem especial, né, como eu já falei, véspera de São João, a gente trouxe aqui alguns integrantes do grupo de tradições cearenses para a gente curtir, né, falar um pouquinho sobre o grupo e também reverenciar esse santo, né, que é o São João, que fica entre Santo Antônio e São Pedro, né, aqui nas festas juninas. Lembrando para você que o nosso programa tem produção e apresentação de Juraci Mendonça, na direção técnica, o meu amigo Arcelino Neto. E o nosso programa Entrevistas, ele é feito com apoio cultural do jornal Parque Araxá, tá certo? Estou recebendo aqui essa rapaziada, que faz parte do grupo de tradições cearenses. Não pôde vir todo mundo porque não cabia no estúdio, né? Mas a gente trouxe aqui uns integrantes para representar esse grupo. E nós estamos recebendo aqui, para nossa alegria, o presidente do grupo, que é o meu amigo Arthur Rocha, né? A Catarina Diogo, que além de ser vocalista, ainda é minha prima, né, Catarina? O meu amigo Gildo, que é vocalista e percussionista, né? O Ricardo Veloso na sanfona e Carlinhos, que é vocalista e toca tudo que é de corda, viu? Teve corda na rede.
1: Até de sino.
0: É, de sino, né? Afina até sino, né, também, né, se precisar. Então, nós estamos aqui conversando, né? Vamos saber um pouquinho aqui sobre esse grupo, que é muito importante aqui para divulgar a nossa cultura, nossa arte, que se apresenta não somente aqui em Fortaleza, mas já viajou, já foi além fronteiras, né? E eu queria receber aqui o presidente, dar as boas-vindas e boa tarde para você, meu amigo Arthur.
1: Boa tarde, é um prazer muito grande e eu já inicio agradecendo o convite, né? Vocês terem se lembrado do chamamos da intimidade, né? O grupo de tradições cearenses, que há 65 anos, ou 60 anos, né, vem divulgando da maneira mais autêntica possível o folclore e as tradições do nosso estado.
0: Certo. Catarina, prazer em encontrar você aqui, viu?
2: Igualmente.
0: Boa tarde para você, prazer receber você aqui na FM Benfica. Tá certo?
2: Prazer é todo meu.
0: tá bom. Rapaziada, moçada aí, tá todo mundo. Dá só um alô para nós aí, ó. Parabenizar vocês por esse trabalho, né? Eu queria perguntar ao presidente, quantos integrantes são atualmente no grupo?
1: São 30.
0: 30, né?
1: É o número que a gente viaja sempre. Às vezes tem mais gente treinando, né, tal, mas é efetivo mesmo.

0: que é o grupo, quando ele diz assim, olha, vocês estão convidados para tal festival, quantas pessoas são? 30.
1: Certo. Qual é o objetivo do grupo de tradições cearenses? Qual é o que é que ele busca?
0: A gente viaja pelo Ceará, faz as pesquisas, isso nós fomos, vamos dizer, pela nossa diretora fundadora, né? A professora Elzenir Colares. Então, a gente sabia onde tem o quê? Cana Verde. Ah, é lá no interior, longe, mas vamos lá. Aí a gente ia lá, assistia, gravava, fazia entrevista, descrevia tudo, fotografava. E quando chegava aqui, a gente montava, porque o folclore autêntico é muito diferente, não é? Dessa recriação, não é, que a gente faz. Porque se você for fazer como a gente pesquisa, o pessoal do interior não sabe nem o que é o microfone. Eles não têm essa noção de palco, não é? Então, a gente bota tudo isso. Agora, a gente faz essa recriação, mas com o cuidado de não se afastar. É isso que a gente quer. É através da pesquisa, do cuidado em recriar, aí é que a gente divulga, né? Faz os nossos espetáculos baseado no autêntico, nada criado, inventado, não.
1: Certo. Você está no grupo há quantos anos?
0: 60.
1: Desde a fundação?
0: É o seguinte, se você me perguntar oficialmente, eu tenho 59 anos de grupo, mas eu assisti à fundação, só que eu não fui convidado para participar do início, né? Só um ano depois, mas eu assisti toda a fundação do grupo.
1: E presidente, você é há quanto tempo? Ou já entrou como presidente?
0: Não. A presidenta
1: era Elzenir Colares.
0: A professora Elzenir Colares, que agora, no dia 20 de junho, completou 6 anos, né? É como a gente diz, que está fazendo folclore lá no céu.
1: Sim.
0: Então, eu estou há 6 anos na,
2: oficial,
0: na direção do grupo.
1: Certo.
0: E nós nascemos aqui, nós somos vizinhos de vocês. Nós nascemos aqui na 13 de maio, na época era Avenida 13 de Maio, 3110, que tinha entrada independente, hoje não, né? É o Centro de Humanidades da UFC. Mas nós nascemos no antigo curso de cultura hispânica. Hoje é a Casa de Cultura Hispânica, né? Que acompanha mais umas 6 ou 7 casas.
2: E o prédio antes era aquele que da FM Universitária, né?
0: Hein?
2: Aquele prédio da FM Universitária atual.
0: É porque nós nascemos aqui,
2: exatamente,
0: onde é a Rádio Universitária.
1: É. Sim, sim.
2: Exatamente isso.
0: Então, ali foi que foi fundada a cultura hispânica. Aí o grupo nasceu ali. Logo depois passou para lá. Aí para lá o projeto Rondon e tal. E agora é a Rádio Universitária.
1: E a Catarina está no grupo há quanto tempo?
2: Antes dele nascer.
1: Ah, meu Deus.
2: Porque a professora Elzenir Colares era minha professora de inglês no Colégio Santa Maria Goretti.
1: Sim.
2: E praticamente o grupo começou lá no pátio do Santa Maria Goretti, onde a irmã cedia. Realmente eu entrei em 1978, que eu fui convidada para substituir uma soprano para cantar no 25 anos do padre, um padre de Itapipoca, 25 anos de padre. Aí eu fui ser soprano e permaneci até agora.
1: Uhum. Os meninos ali fazem muito tempo também? Todo mundo é fundador também ali, não?
3: Se me falha a memória, 17.
1: 17.
3: E já estou com 63.
1: Certo.
3: Calculei.
1: Faz um tempinho, né? É o Carlinhos, né?
3: Carlinhos.
4: Eu já tenho uns 20.

0: Uns 25.
1: Já tenho até placa de prata.
0: Olha aí. E o sanfoneiro?
2: Eu ando de 82.
0: 82.
2: Tive a honra, né, a felicidade de ser convidado para participar de uma viagem histórica que o senhor fez para a França, Suíça e Espanha. Estamos quantos dias lá também? Eu lembro quase dois meses lá da Europa. E quando o grupo voltou, isso aí foi no meio de junho, mais ou menos, quando viajou. Quando voltou, no final do ano, eu entrei para o grupo. O sanfoneiro estava saindo,
0: uhum.
2: E eu tocava teclado, aprendi a tocar acordeon no grupo.
0: Legal, essa música.
2: Vem acompanhando, já saí um pouco, voltei, agora estou. De novo.
0: Certo. Essa música que vocês tocaram no, abrindo nosso programa, como é o nome dela?
3: Os Santos do Mês de Junho.
0: Ela é de folclore popular? É,
3: sim. É popular, quer
0: popular,
3: dizer,
0: né?
3: Hoje em dia, essa questão de autoria já não faz muito, não faz muita parte da definição de folclore, porque quando o folclore nasceu, tinha muita regra, sabe? Por exemplo, a autoria não podia ter de jeito nenhum.
0: Sim.
3: Agora, hoje não, né? Porque ninguém pode falar em folclore, falar em coisa típica do Nordeste sem falar em Luiz Gonzaga, por exemplo. Né? Então, aqui no Ceará, a gente também não pode tirar Humberto Teixeira. Então, essa questão de autoria, hoje em dia, no folclore, já não funciona muito. Agora, por exemplo, a praticidade da coisa, aí eles, isso ainda é um requisito muito importante. Por exemplo, eu não posso botar um aparelho celular e nada de folclore. Mas uma peneira eu posso. Por quê? A peneira é usada no dia a dia do povo. Então, ela tem a sua praticidade, né? Então, isso ainda é um requisito muito forte na definição do folclore. Como também a aceitação popular. Porque eu não posso criar uma dança, inventar uma coisa, se o povo não aceita aquilo. É como hoje o governo do Estado cria os mestres da cultura, né? Vários mestres espalhados pelo Ceará inteiro. Por quê? Porque eles vão deixando aquela tradição passar de pai para filho, não é? Então, tem uma aceitação, então isso ainda é muito importante para a definição do folclore.
0: Certo. E que música que a gente vai escutar agora?
3: Agora a gente vai escutar um do nosso repertório folclórico, que é exatamente falando de mandioca, de farinha, a casa de farinha, né?
0: Então vamos ouvir o grupo de tradições cearenses aqui no programa Entrevistas na FM Benfica.
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0: Olha aí que coisa bacana, né? Nós estamos apresentando hoje o programa Entrevistas com a participação especial desses integrantes, né? Do grupo de tradições cearenses, que tem aí cerca de 30 a mais integrantes. E hoje nós estamos contando com a presença deles aqui, desses cinco, né? Representando o grupo. Eu queria dizer para você o seguinte, ó, nosso jornal Parque Araxá, que é quem dá apoio cultural aqui ao programa, essa aqui foi a edição de junho e nós já estamos preparando a edição de julho, que vai sair nos primeiros dias de julho, né? É um jornal que publica matérias com coisas que acontecem aqui pelo Parque Araxá, Parquelândia, Rodolfo Teófilo, Benfica e outros bairros vizinhos. E ele é feito com apoio cultural de empresas, né? Como é, Catarina?
1: É lá longe.
0: Ele é feito com empresas, com apoio de empresas do bairro, né? Empresas com atuação aqui nessa região de Fortaleza. E esse jornal, ele agora em agosto vai completar 29 anos, ia subir 10, né? Ele vai completar agora em agosto 29 anos e nós já estamos começando a elaborar uma programação especial para comemorar os 30 anos dele no próximo ano, 2027, tá bom? Se você quiser ler todas as matérias e ver todos os anúncios que saem nesse jornal, basta você procurar a gente pelo Instagram e pelo Facebook. 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E também, se você quiser divulgar alguma coisa, né? 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Eu estava olhando aqui o pessoal tocando e teve uma hora que eu me concentrei na Catarina, que é minha prima, e eu estava pensando o seguinte, eu fiz discos, né? Já cantei na noite muito tempo, né? Fui um dos primeiros cantores daqui de Fortaleza a cantar em restaurante, né? Música ao vivo, como se diz. E durante um bom tempo da minha vida, eu fiquei me perguntando de onde vinha a minha herança musical, né? Essa parte musical que da família da minha mãe não tinha ninguém assim. Eu ficava pensando, meu Deus, como, por quê? Aí, em 2005, a Aparecida, que é a irmã da Catarina, ligou para mim dizendo que era minha prima. Aí, a partir daí, ela estava fazendo uma pesquisa para a Catarina, que estava lançando um livro, né, sobre as famílias. E, a partir daí, a gente se descobriu. Eu sou primo de várias artistas, né? Ela, a Aparecida, a Isaíra, que era minha amiga, prima e muito amiga, que, infelizmente para nós, mas felizmente para ela, está cantando lá no céu, né? Então, essa família muito bacana, Catarina, Diogo, né? Os Diogo Silvino, tem o Davi também. E eu vim saber que a minha herança musical eu herdei do meu pai, né, da parte paterna. E que o nosso avô era maestro da banda de música da Polícia Militar no Ceará. Né?
1: Exatamente.
0: E eu tô abrindo essa exceção aqui para dizer que é um prazer imenso receber Catarina aqui no nosso programa. Eu queria perguntar a você, presidente Arthur, quais foram, assim, nessa trajetória de 60 anos, né? O que é que você pode destacar para a gente como os grandes momentos, assim, do grupo de tradições cearense?
2: Bem, um dos grandes momentos foi a nossa primeira viagem internacional, né? Que a gente foi a um festival na cidade de Confolan, na França. Aí, de lá, nós fomos para Friburgo, na Suíça, e de Friburgo nós fomos para Catalunha, na Espanha. Três grandes festivais.
1: Barcelona, né?
0: Quantos integrantes foram?
2: 30.
0: 30? Uhum.
2: Pois é.
0: Cabia numa topia, que era?
1: No ônibus grandão,
0: no ônibus, né? Aí, isso foi em que ano?
2: Não, 82.
0: 82.
2: É.
0: Além dessa viagem estrangeira, teve outras?
2: Teve, nós fomos ao Peru. Fomos para um festival em Arequipa, no Peru.
0: Uhum. Tem um telefone.
1: É o telefone teu?
0: Tem algum telefone tocando.
2: Pois sim.
0: Sim.
2: Nós fomos para
1: Arequipa
0: para o Peru, né? É. Foram para Marrocos também?
2: Fomos.
0: Certo.
2: Nós fizemos o Réveillon do Rei do Marrocos.
0: Uhum.
2: No Palácio Real. Nós e a escola de samba Beija-Flor. Nós éramos, tínhamos uma amizade muito grande com o Joãozinho 30, né?
0: Sim.
1: Inclusive, ele veio aqui também em Fortaleza, lá para o Grupo de Tradições.
2: Foi, ele veio e tal. Ele, porque o Augusto, que é um artista plástico cearense, trabalhou muito tempo na Beija-Flor, na parte de fantasias e tudo. Então, ele fez essa ponte entre o grupo e o Joãozinho 30. Então, aí um dia o Joãozinho disse, Elzeni, nós fomos convidados para o Réveillon do Rei do Mar, só samba. Aí ele conversou com ela, tal, fizeram aquele programa tal, e nós fomos para lá. Então foi isso. É isso aí, né? Só.
3: Papa João Paulo.
2: Não,
3: João...
2: Eu estou falando de viagem.
3: Ah, de viagem.
2: França, Suíça, Espanha, Peru e Marrocos, não foi? É. Internacional foi. Recebemos convite, já estava tudo certo para ir para Portugal quando veio a pandemia. Aí suspenderam o festival, mas já estava tudo certo. E aqui no Brasil, um do grande momento foi a gente dançar no Paulo Sara do
1: Castelão.
2: No Castelão. Papa João Paulo. São João Paulo II, né? Não. Que ele agora é santo.
0: É.
1: Fora isso, eu olhei no olho do São Paulo II.
0: Olhou no olho dele.
4: E fora isso, tiveram os outros festivais nacionais, né? No Rio Grande do
2: Sim.
4: Sul.
2: Aí, aqui São no Brasil, São Paulo umas 5 ou 6 vezes, Rio Grande do Sul umas 8 vezes, e Rio de Janeiro, tudo. Só não fomos ainda para o extremo norte.
0: Sim.
2: Mas
0: o resto,
2: tudo a gente já andou.
0: Como é que funciona o grupo de tradições cearenses? Como é que se organiza? Como é que escolhe o repertório? Faça um resumo para nós.
2: Bem, o grupo... É claro, o grupo é um só, né? O grupo de tradições cearenses, mas ele é dividido em dois. É o vocal instrumental, que aqui tem só a metade, né? Nós somos 10, estão faltando 5.

0: dançal, né? Como a gente brinca dizendo. É o vocal e o dançal. Geralmente, o que, que a gente faz, por exemplo, dia de domingo à tarde, é o nosso encontro semanal. A gente chega, o dançal fica numa parte, nós ensaiamos aqui em frente, no SEJA.
1: Ah, é, né?
0: É, aqui no SEJA, né? Neudson Braga.
1: Sim, é aqui em frente, Carapinima.
0: Pois é. Então, o vocal vai para um lugar, o dançal fica no outro, e quando estiver perto de terminar a hora, aí a gente junta.
1: Certo.
0: Pronto. Aí nós temos serviço de som também completo e tal, e a gente monta tudo e faz. Agora, o repertório, a maioria, 98%, ainda foi montado pela diretora, pela Zeni Colares.
1: Vocês preservam, né?
0: É, só agora, para a festa dos 60 anos, é que nós estamos fazendo duas coreografias novas que não foram dela. A gente está montando agora.
1: Os 60 anos completa quando e como é que vai ser comemorado?
0: Em outubro, né? O aniversário do grupo. Como ele nasceu na Casa de Cultura Hispânica, a grande data para os hispânicos é 12 de outubro. Não é porque... como é para nós, por exemplo, dia de Nossa Senhora Aparecida, né, tal. É porque é o dia da hispanidade. É o dia de congraçamento de todos os 22 países que falam espanhol. Então, por isso que ela inaugurou o grupo no dia 12 de outubro de 1966, com o nome de Grupo Folclórico Hispano-Brasileiro. Nós começamos com esse nome, GFHB. Aí, e ficamos continuando, né, fazendo... Porque o grupo nasceu para isso, para, vamos dizer assim, abrilhantar as festas da cultura hispânica, com danças espanholas, obviamente. Aí, no governo do César Carlos, ele resolveu criar... E, para mim, ele foi muito feliz nisso, porque foi a primeira do... E a nossa diretora, Elzeni Colares, foi convidada para trabalhar na Insetur para ela exatamente fazer um apanhado geral das manifestações folclóricas cearenses. O que, que o folclore poderia... contribuir para o turismo cearense. Então, ela viajou o Ceará inteiro colhendo esses fatos, esses causos, não é? Folclóricos. Aí veio a necessidade de divulgar em Setú. Aí como foi que eles fizeram isso? Bem, a gente tem que viajar. Rio, São Paulo, os grandes centros divulgando a Insetur. Então, o Eliezer Teixeira, que foi o primeiro presidente da Insetur, chegou para o Zeni e disse: Zeni, o que, é que a gente vai fazer? A gente pode levar até tanto número tal de pessoas. Aí ela disse, eles chegaram à conclusão, leva um grupo folclórico, leva umas duas rendeiras, leva aquele rapaz que trabalhava nas garrafas, né, com areia, leva uma pessoa que trabalha com palha, outro escultor em madeira e tal. Então, fizeram uma equipe de uns 50 pessoas.

0: que viajavam. Aí, um dia chegaram, antes da viagem, disseram assim, Elzeni, tem um problema. Vocês não podem viajar com esse nome, Grupo Folclórico Hispano-Brasileiro, para divulgar o turismo cearense. Aí ela, tá certo. Aí vai lá, vem cá, foram lá e voltaram. Aí resolveram ficar com o Grupo de Tradições Cearenses, que é o que continua até hoje. Nessas viagens, né? O primeiro estado que nós fomos foi para o Rio de Janeiro. E foi na antiga TV Rio que teve esse programa do Ceará. E quem apresentou o programa? Vera Fischer. Tinha acabado de chegar de Miami, né, que estava com a história do Miss Universo. Estava no auge. Né? Foi a Vera Fischer que nos apresentou lá. Até houve um fato interessante. Ela começou o programa anunciando o rapaz que trabalhava com areia na garrafa, né? E aí, já perto de terminar o programa, alguém ligou e disse que só acreditava se ele derramasse a areia todinha de novo. Aí ele derramou. Tá? Mas foi muito bom essa época.
1: Legal. Eu tenho outra aqui, mas a gente vai ouvir agora outra música antes, né? Vamos ouvir mais uma música com o Grupo de Tradições Cearenses aqui no nosso programa Véspera de São João, né? Aqui na Entrevistas na FM Benfica. Que música que nós vamos ouvir agora?
2: Toninho
0: Joãozinho. Toninho Joãozinho, tá vendo?
1: Vamos lá.

0: Tá aí, tá aqui eu, Arcelino. Oi, cadê meu retorno?
1: Procure.
0: Tô te ouvindo aqui, ó. Tá aí, ó. Pessoal do Grupo de Tradições Cearenses aqui na FM Benfica, nosso programa Entrevistas. Você que está vendo a gente pelo aplicativo, pelo site, você fica ligado que depois do programa a gente vai divulgar também um link. Quem não conseguiu assistir ao vivo, a gente vai ligar o link para a gente vai divulgar o link para quem quiser ver esse programa pelo YouTube, tá certo? O pessoal do grupo também compartilhar, né, espalhar para os amigos, parentes e amigos, e a gente vai fazer isso quando terminar o programa. 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

0: ajuda, né? A Secretaria de Turismo, tal, outro corpo qualquer. Então...
1: Arthur, inclusive, aproveitando a oportunidade, né? Falar para o pessoal que a gente está querendo uma ajuda. Aí
2: fala no microfone.
1: 60 anos, não é isso?
2: Fala no microfone.
1: A gente está querendo ajuda aí para quem quiser, né? Os nossos patrocinadores, né?
2: Sim.
1: Que a gente completa agora 60 anos. Então, a gente vai estar montando um baita de um espetáculo. E quem quiser participar, quem quiser patrocinar esse espetáculo, que está de primeira, certo? Está aberta a casa, pode ir lá fazer uma visita a gente. E a gente vai ter o maior prazer de divulgar a sua empresa, certo? Para que a gente possa fazer o melhor do nosso folclore.
2: Pronto, daqui a pouquinho eu vou divulgar os contatos, né? Para quem quiser encontrar o grupo de tradições cearenses. A outra pergunta que eu ia fazer é: como é a questão dos componentes? São fixos? Vocês recebem novos integrantes? Ou se a pessoa quiser participar, como é que faz?
0: Basta se dirigir a um veterano, né? Como a gente diz, e o veterano apresenta e fica como padrinho dele.
2: Sim,
0: né?
2: Sim.
0: E aí ele tem aquele período de adaptação,
2: acompanhamento, né?
0: Né? Porque não é só a questão de dançar bem, de tocar bem ou de cantar bem. Às vezes você tem um dom muito grande de dança, mas às vezes falta um pouco daquele lado da convivência, né, em grupo.
2: Uhum.
0: Porque eu sozinho é uma coisa.
2: Sim.
0: Em grupo, né? Você precisa saber ouvir um, ouvir o outro, né?
2: Saber
0: guardar
2: conviver,
0: as opiniões,
2: né,
0: de um e de outro. Então, às vezes, a pessoa é muito bom, mas não se adapta ao grupo nesse sentido do coletivo.
1: Arthur, você dá licença também? Desculpa. Aproveitar também, né, que a gente... Lembrar que nós somos nômades. Vamos completar 60 anos e somos nômades. Ou seja, a gente não tem uma nossa casa.
2: Sim.
1: Sabe? Que a gente possa dizer assim, a casa é nossa, seja bem-vindo, quem quiser vir. A gente tá emprestado na casa dos outros, certo? Graças a Deus, hoje a gente tem o apoio do Sérgio, Neudson Braga, e que nos acolheu até agora, mas nós ainda estamos ainda à procura de alguém que também nos patrocine e nos dê uma casa para que a gente possa fazer 60, 80, 100 anos de folclore no Ceará.
2: Certo. Carlinhos, quer dizer alguma coisa?
3: Estou bem, com prazer.
2: Está bem. O sanfoneiro
4: Ricardo Veloso.
2: Ricardo, você quer ressaltar alguma coisa assim, sobre a sua participação no grupo? Fale no microfone.
5: Eu queria falar justamente sobre como participar do grupo, né? Que o grupo é como, eu estava falando brincando aqui, como se fosse uma maçonaria, né?
2: Sim.
5: Porque o grupo ele não faz uma divulgação, assim, de uma audição, né? Você entra através de convites, né? E eu tive essa felicidade, né, de ser convidado para participar, como eu falei, em 82, né?
2: Uhum.
5: Eu também tenho, hoje eu já sou fruto, eu e minha esposa fizemos parte desse grupo, e o grupo, ele já produziu, vamos dizer, frutos, né? já rendeu isso. Nós temos um grupo. Através do Grupo Tradições Cearenses já foram fundados vários grupos que têm atuação nessa cidade. Né? Todos nós devemos a essa planta,
6: a fonte,
5: né?
2: É.
5: Tá, me orgulho muito de dizer isso, de ter conhecido, se apresentado ao folclore de uma maneira muito especial, porque poderia ter sido qualquer outro, justamente o Tradições Cearenses, que é o grupo mais importante, na minha opinião, do folclore, a contribuição que ele fez para o desenvolvimento do folclore cearense.
2: Tá? Certo.
0: Até a gente brinca com o Veloso, porque o Veloso, como ele já falou anteriormente, ele era do teclado e era do estilo de música completamente né, alheio à folclore, à tradição e tal. Aí, quando ele chegou no grupo, aí ficou tal, aí conversa do dia com a Eusenir, E ela disse, pois a partir de hoje você vai tocar em acordeon. Foi ordem.
5: Eu tocava rock.
0: Hoje.

0: cara tá tadinho, hoje ó, é.
1: Ó, os
0: eu participei pés... daquele, só um instantinho, Arthur, eu participei daquele movimento Massa Feira.
2: Foi? Eita.
0: Tá vendo? 69, era um grupo, né? De rock, era o Perfume Azul, uhum. Foi um dos grupos que participou daquele movimento.
1: Os principais grupos da cidade de Fortaleza, que eu considero Raízes Nordestinas, a chefe, Poliana, começou no GTC.
3: E ainda está. Ainda está.
1: O grupo Estrelas da Rua, chefiado pela Regina Mesquita, começou no grupo.
4: Continua.
1: O Balé Popular de Fortaleza.
4: Está aniversariando.
1: Balé Folclórico Popular.
4: Está aniversariando hoje, não é isso?
1: É?
4: Está de aniversário hoje.
1: E quem fundou foi a Sandra, mulher do Veloso, que começou no grupo. O grupo Tablado, dirigido pela a Graça Martins, que faz dança espanhola. Exato. Sim. Começou no grupo. O grupo Miraíra, que é do IFCE, que a chefe é a professora Lurdinha, começou no grupo. Olha aí, 5 grupos importantíssimos aqui na cidade, que os líderes, os criadores, nasceram no GTC.
2: Legal. Catarina, e você? Qual é a sua participação? Como é que você se sente fazendo parte desse grupo? Fale perto do microfone.
5: Esse microfone que fala.
2: É.
5: Eu me sinto GTC, Grupo de Tradições Cearense. Comecei desde o comecinho da inauguração da participação do grupo do 1966, né? Assistindo todas as que... Porque a Isaíra Silvino também participou do grupo de tradições, cantando e tocando mandolim. Então, sempre acompanhei. E é uma felicidade ficar no grupo de tradições. Estive um pouco afastada, retornando agora para os 66 anos. E vamos ser feitos.
2: Vamos
5: 60 anos.
1: Nós já temos gente no grupo de terceira geração. O pai foi do grupo, o filho ainda é do grupo e o neto já está iniciando no grupo.
2: Vamos mandar um alô aí para algumas das pessoas que não puderam vir, né? Vocês lembrarem aqui, eu vou deixar esse a cargo de vocês aí, vocês 5. Mandar um alô aí para o pessoal. Eu conheço o quê, além de vocês? O Cristóvão e a Gardênia.
1: É, o Cristóvão e a Gardênia. Aí tem o Paulinho, que também é muito, já há muito tempo no grupo. É um excelente percussionista. Tem também
4: o Jairo,
1: que já foi e está retornando, é um violão muito bom, e a Rita Eliette também, que já foi e está retornando agora, que é vocalista.
2: Certo.
1: Então, esses 5 aqui, mais os 5, são os 10 do vocal.
2: 10 do vocal.
1: E os 20 de dança.
2: Certo.
4: E também a gente pode falar, chama os
6: Jurássicos, né? Quer dizer, são aqueles que passaram pelo grupo, mas nunca, sabe, eles dizem que nunca saíram do grupo. Já passaram, hoje tem outras funções, mas que no dia que a gente precisa, assim, ei, gente, pode vir aqui dar um... Na mesma hora. Eles dizem que, na verdade, eles não são jurássicos, eles são eternos.
1: Como
6: eles dizem, né?
1: Tem um grupo.
2: Tem, né?
1: O grupo dos eternos.
5: E da minha família também. Foi a Isaíra, eu, Verônica, Delmir, marido dela, e o Francisco Silvino.
2: É. Como é?
1: 5 Diogo.
2: 5 Diogo, eita. Vamos, nós estamos quase encerrando o nosso programa, mas eu queria perguntar antes, assim, vocês já estão bolando como é que vai ser a comemoração, o que é que vai ter dos 60 anos?
1: A gente está pensando o seguinte, 2 dias no teatro.
2: Zé de Alencar?
1: É. Ainda está em negociações, porque eles...
5: O dia, falta, né?
1: No dia que nós queríamos, eles já têm uma programação imensa do Dia da Criança, né? Que é 12 de outubro também. Então, a gente está negociando pauta. Mas a gente já pensou no outro teatro, mas também é pequeno para o que nós queremos.

0: bom mesmo, dentro dos padrões que nós desejamos, só o Zé de Alencar e o Cine São Teatro Luiz. São Luís.
1: Sim,
0: então a gente está pensando em fazer 2 dias de teatro. O primeiro dia a gente começa com o GFHB,
1: sim,
0: ou seja, como nasceu os espanhóis, e o segundo ato, o GTC. E no segundo dia, a gente faz uma espécie de homenagem a três figuras que são importantes no folclore brasileiro e que ajudaram muito ao grupo. Quando nós fomos a Natal, nós somos recebidos na casa dele, o Luiz da Câmara Cascudo, né? Uma das maiores autoridades do folclore. Então, ele conversou com o grupo, deu conselhos e tal. Foi muito importante. Depois, quando nós chegamos no Rio Grande do Sul, encontramos também outra figura importantíssima, o Paixão Cortes, né? Vamos dizer assim, era, vamos dizer, o papa, né, do folclore gaúcho. E foi com ele que nós aprendemos as danças gaúchas que nós apresentamos. E depois, lá em Minas, a professora Zezé Colares, que também é outra grande lá, e que todas ajudaram o grupo nesse sentido, né, de ajudar o grupo dando cursos, né, do que era folclore, do que era tradição, dessas coisas que nós não somos. Agora cabe até eu dizer, a gente não é só chegar lá, menino, bota a música, vamos fazer o passo para a direita, para a esquerda, vai rodar. Não. A gente explica primeiro, olha, a gente vai fazer tal dança. A gente explica de onde veio, como foi, como nasceu, se teve influências, né? Então, a gente cuida dessa parte também, da parte cultural da coisa, né? Não é só jogar isso. Então, esse povo todo, quantos cursos nós tivemos? A gente sempre traz figuras importantes, como o professor Raul Lodi, uma das maiores, se não a maior autoridade da cultura afro-brasileira no Brasil. Nós trouxemos ele à Fortaleza para dar um curso para nós. E assim, vários e vários folcloristas e gente entendida no assunto, né? Que nós trouxemos para dar curso a gente. A gente, nós primamos muito por isso.
2: Pela formação.
0: Sim. Pela formação do nosso componente.
1: Uhum.
0: Não é só jogar uma dança para ele, te vira.
1: Eu sei.
0: Tu canta, vai cantar isso. Não, de onde foi? Foi colhido aonde?
1: Por quê?
0: Por quê? Às vezes o pessoal chega lá e diz assim, esses dois shots que a gente faz, shot como Zé e shot Marizia, por que isso? O grupo foi assistir a festa do famoso Pau da Bandeira, né, de Santo Antônio, lá em Barbalha. E lá, para mim, não existe no Ceará o maior celeiro de cultura popular que nós temos, é o Cariri. Tinha uns 40 grupos lá em Barbalha, durante as festas do Pau da Bandeira, de Santo Antônio, tal, tal, tal. A gente vai. É como nós temos um espetáculo chamado Festa de Padroeiro. Então a gente pegou

0: as festas de padroeiro que nós fomos pelo Ceará, em São Benedito. Então, a gente colheu as coisas de lá e fez esse espetáculo, Festa de Padroeiro. Inclusive, a entrada do espetáculo é a entrada do Pau da Bandeira. Lá de Canta Barbalha, tararara, com banda de música, com tudo. O leilão a gente tirou da Festa de São Benedito. Sabe? E assim a gente fez o espetáculo. Nós temos montado Festa de Padroeiro.
1: Certo. Vamos dizer para o pessoal, as pessoas que quiserem encontrar o grupo de tradições cearense para participar, ou para patrocinar, ou para saber mais do grupo de tradições cearense, encontra aonde? Assim, internet? É.
0: Inclusive, telefone. Tem gente que diz assim: eu posso ir lá só para dar uma olhada, para saber se eu gosto ou não gosto. Então, nós nos reunimos todos os domingos, a partir de 15 horas até 19 horas, no SEJA Neudson Braga, aqui na Carapinima, em frente ao Shopping Benfica. Sim. Todo domingo nós estamos ali.
1: Tem uma página no Instagram?
0: Tem.
1: Tem. O endereço? Grupo Tradições Cearenses, né?
2: Grupo Tradições Cearenses, exatamente. Arroba Grupo Tradições Cearenses.
1: Pronto.
0: O YouTube também tem.
1: YouTube, né? Pronto, tem. É só procurar, faz pesquisa.
3: Quem quiser conhecer, pode entrar no YouTube, que você vai ver toda uma história de 60 anos do
1: Grupo Tradições Cearenses. Nós vamos ouvir, nós começamos com música e vamos terminar com música, né? Que música alegra a alma, né?
0: É.
1: E eu quero agradecer a vocês, né? Agradecer a minha amiga Catarina, ao Gildo, o Ricardo Veloso e o Carlinhos, né? Agradecer aí por vocês terem disponibilizado esse tempo para comparecer a gente aqui. Mandar um abraço aqui para dois integrantes que estão ouvindo a gente. Gente, ó, vendo e ouvindo, Cristóvão e Gardênia.
4: Olha aí!
1: Que estão, estão trabalhando e estão ouvindo a gente, estão mandando um abraço para todos vocês, tá certo?
3: Abração.
1: Agradecer a presença de todos vocês e a gente vai terminar com música, né? Vamos cantar.
0: Nós é que damos o nosso muito obrigado.
1: Pronto.
0: Por este espaço.
1: E quando tiver um evento, pode mandar para cá que a gente divulga e a questão dos 60 anos a gente vai ficar divulgando também.
3: Okay. Tá.
0: E vamos encerrar com a música que fala de uma coisa que é muito nossa do Ceará, né? Que é a rede.
1: Uhum.
3: A rede, é? O que é que tem na rede?
1: O que é que se faz na rede, além de dormir?
0: Eu nem imagino.
3: Rapaz, olha,
1: nem lembra mais.
3: Ó, hoje não, né? Mas antigamente, até quando morria, você morria na rede. Né?
0: Ele era enterrado.
1: Verdade,
3: Então, a rede é a melhor coisa que tem no Ceará.
1: É. Então tá aí, a gente se despede por hoje, agradecendo a presença de todos vocês, a audiência e
0: shot prometendo... de Xeramobim.
1: Ah, o shot de Xeramobim?
3: Isso.
1: Vamos ouvir com o Grupo de Tradições Cearenses. Valeu.

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Alô Fortaleza, alô Ceará, alô Brasil, alô planeta Terra. Boa tarde. Hoje é 23 de junho de 2026, véspera de São João, né? Todo mundo animado, cheio de fogueira aí no meio do mundo. E nós estamos começando mais uma edição do programa Entrevistas, edição

0: número 46, né? Produção e apresentação deste amigo de vocês, Juraci Mendonça. A direção técnica é do Arcelino Neto. E o apoio cultural é do jornal Parque Araxá, tá bom? Hoje nós vamos conversar com o superintendente do IBGE, né? Geografia e Estatística. E ele é estatístico, né? Nosso amigo Francisco José Moreira Lopes, né? Que é mais conhecido como Francisco Lopes. É, né? Francisco Lopes. Nós vamos conversar sobre o IBGE, que está fazendo uma exposição aqui no Shopping Benfica. E essa exposição é em cima, né? Falando sobre o IBGE, que está completando 90 anos de atuação no Brasil. Certo? E a gente vai falar sobre essa exposição e, obviamente, sobre a atuação do IBGE, a importância dele, né, do órgão para a história, para a pesquisa, para o desenvolvimento do nosso país, tá certo? Como você sabe, nosso programa sempre começa com música. E hoje nós vamos fazer uma homenagem aqui ao transcurso dos 50 anos do disco Alucinação, do Belchior, foi lançado em 1976, é considerado um dos melhores discos da música popular brasileira, e hoje nós vamos fazer uma homenagem a esse disco, tocando algumas canções, intercalando a nossa conversa aqui com o meu amigo Lopes, tá certo? Então, para começar, a gente vai ouvir Belchior cantando Alucinação, e na volta a gente já entra conversando aqui com o nosso amigo, nosso convidado, tá bom?
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0: Tá aí, começamos o nosso programa ouvindo o Belchior, sempre bem, né? Sempre bom, né? Ouvir Belchior, nosso cantor, compositor sobralense e cearense, que em 1976 lançou o disco Alucinação, que contém essa música. Nós estamos aqui conversando hoje, nosso convidado, ele é quem não sabe... aqui no Shopping Benfica, no dia 16 de junho agora, foi aberta uma exposição sobre os 90 anos de fundação do IBGE, que é o Instituto Brasileiro de Geografia e Estatística. E nós convidamos aqui o nosso amigo Lopes, que ele é o superintendente no Ceará, para falar um pouquinho sobre o IBGE, falar sobre essa exposição de uma importância muito grande, né? Para gente que gosta de história, para gente que quer saber das coisas do nosso país, né? Prazer imenso receber você aqui na FM Benfica, meu amigo.
1: Muito prazer também, Juraci, satisfação estar com você e aqui com os ouvintes da Rádio Shop Benfica, né? Então, nós que fazemos o IBGE no Ceará, ficamos muito felizes em apresentar e mostrar à população fortalezense, evidentemente, essa exposição que mostra o IBGE e o que ele vem fazendo nesses 90 anos de fundação. Né? O IBGE é uma instituição federal, né? No caso, é uma organização de Estado que trabalha para a sociedade brasileira. Nós não trabalhamos para governos, mas para a sociedade, e que tem a missão de retratar o Brasil com informações que são necessárias ao conhecimento e para a cidadania. Olha como isso é importante, né? Retratar o Brasil significa que nós temos que mostrar o Estado, temos que mostrar o município, mostrar o bairro, o distrito, as regiões, o país como um todo. E esse retrato, ele tem que ser realista. Ele tem que mostrar como é que realmente a sociedade vive e como ela é. E o objetivo maior é que, com esses dados, a gente consiga fazer com que os órgãos governamentais e também a sociedade, ela utilize no planejamento de políticas públicas e também no planejamento de empresas privadas. Ou seja, os nossos dados, quer de cunho estatístico, quer de cunho geográfico, eles têm a missão e têm a importância de fazer a mudança na sociedade, de permitir que algo que não é bom na sociedade, ela se transforma. Situações que não favorecem a população, elas sejam estudadas, sejam planejadas, e aí, a partir daí, a gente tem uma transformação muito grande. Isso é que faz

0: estatístico, né? E eu posso citar para você, Juraci, nos anos 60, para você ter uma ideia, o nosso estado do Ceará ele tinha um indicador estatístico chamado mortalidade infantil muito elevado. Era da ordem de 1 para 120. O que significa isso, 1 para 120, em termos estatísticos? Significava que para cada grupo de 1.000 crianças que nasciam em um ano, e já morriam 120 com certeza antes de completar um ano. Ou seja, era um indicador muito difícil de conviver e que afetava muito a vida da população. Nós tínhamos muitos óbitos. E graças aos estudos e à demonstração anual que o IBGE fazia desses dados, foi possível o Ceará reverter esse indicador. Políticas públicas foram criadas, foram adotadas, ações, e hoje esse indicador que era de 1 para 120 está em torno de 1 para 9. Então, aí a gente vai dizer assim, quantas vidas foram salvas, né? Com essa ação, com esse dado estatístico, a gente nem imagina. Pensa que é um dado estatístico que não significa muita coisa. Pelo contrário, ele transformou a sociedade, ele fez com que a cidadania viesse à tona, né? E isso, evidentemente, com que aí entra em jogo a estatística, mostrando os dados, e o poder público e os governantes planejando e instalando políticas públicas. Essas políticas públicas, elas permanecem. Elas, embora sejam de longo prazo, permanecem. Outras políticas públicas, eu posso dizer que também lá pelos anos 60, nós tínhamos uma taxa de escolaridade de 7 a 14 anos muito baixa. Isso era um grave problema que mostraria que muitas pessoas elas não teriam uma expectativa de vida boa, né? Porque estariam sem estudo e tudo mais. Então, com a apresentação desses dados, o Ceará reverteu o quadro e hoje a gente pode dizer que 99% das crianças de 7 a 14 anos estão em sala de aula. Ora, isso é um prisma fabuloso. Mostra que essa criança ela vai ter um horizonte, né? Então, as estatísticas elas são importantes para isso, para mostrar uma realidade. E essa realidade pode ser factível, favorável ou não aos governantes do momento. E se for favorável, o governante, evidentemente, vai trabalhar em cima dela. Se não for, o governante vai ter a oportunidade de planejar umas políticas públicas para reverter o quadro. E quem sai ganhando com tudo isso? É a população. Então, esse é o papel do IBGE. É mostrar como é que é a sociedade cearense, como é que é a sociedade brasileira, como é que é o município para... A partir desse conhecimento, nós temos uma melhoria na qualidade de vida da população.
1: Certo. Você disse que o IBGE não pertence ao governo, né? Como é que funciona o IBGE?
0: Não, ele não pertence ao governo de plantão. Ele pertence ao Brasil.
1: Ao Brasil.
0: Ele pertence à sociedade brasileira. É um órgão federal. Então, nós não trabalhamos para o governo X, Y, Z. Nós trabalhamos para quem? Para a sociedade brasileira. Uhum. Mas ele é um órgão de Estado brasileiro, né? E isso é muito importante porque significa que o governo não vai poder interferir nos dados que serão divulgados. Quando o governo vende, é quando nós divulgamos o dado. Aquele dado pode ser favorável àquele governo, sim ou não. Então, depende daquilo ali. Por isso que trabalhar no IBGE é uma questão que você sempre está com desafios, né? Porque nem sempre os dados são positivos. Tem dados que necessitam ação muito grande das autoridades. Então, a autoridade quer louvação à sua ação. E, às vezes, os dados não demonstram isso. Então, o IBGE tem esse papel fundamental, papel de Estado, de mostrar o dado real. E nós fazemos isso desde 29 de maio de 1936, por isso que agora, no dia 29 de maio, nós fizemos 90 anos de trabalho. Contamos com um grupo de servidores assim, extremamente com um grau de estudos elevado, porque precisamos ter pessoas com alto grau de estudo e também de diferentes áreas do ensino, áreas da sociedade. Então, nós trabalhamos com diversos deles para que dentro daquele objeto de estudo, a gente possa fazer as análises e demonstrar à sociedade.
1: Você, pessoalmente, você está há quantos anos no IBGE?
0: Bem, eu estou no IBGE há 52 anos que eu trabalho no IBGE, aqui no Ceará, e é uma alegria muito grande porque desde 1º de dezembro de 1973 estamos dando a nossa contribuição e já em 80 eu já concluí o curso de estatística e a partir daí passei a atuar como estatístico e evidentemente fui coordenador de diversas pesquisas.

0: pesquisas, né, e de diversos projetos no estado, e tive a honra de alçar a superintendência do IBGE, e já estamos na superintendência há 24 anos. Né? E isso é um marco, porque no serviço público, normalmente você tem um período de tempo, né? E o IBGE tem o seu período. Normalmente, só que dependendo daquele trabalho que você realiza, você pode ser continuar no cargo, né? Então, estou tendo a alegria de continuar no cargo há 24 anos como superintendente aqui no estado do Ceará.
1: Quando você está 24 anos no cargo, é sinal de que não tem interferência de governos que entram e que saem, né?
0: Sim, é o que eu lhe falei. Interferência, talvez eu ficasse no máximo 4 anos. Porque muda o governo, não. O cargo de superintendente é um cargo que ele exige um concurso público, né? Um concurso interno a nível Brasil. Então, as pessoas participam, e aquele que for melhor classificado, ele permanece. Então, esse é o motivo pelo qual eu continuo no IBGE e vou continuar até poder auferir a minha aposentadoria.
1: Certo. Tá aí, nós estamos conversando aqui com o meu amigo, eu vou chamar de Lopes, viu?
0: É ótimo.
1: É ótimo, né?
0: É
1: que ele está sendo nosso entrevistado de hoje, né? E nós vamos ouvir mais uma música do Belchior e na volta a gente vai falar sobre a exposição que está acontecendo aqui no Shopping Benfica, sobre comemorando os 90 anos do IBGE. Nós vamos ouvir o Belchior cantando Apenas um Rapaz Latino-Americano. Olha aí, vamos ouvir.

Daí, nós estamos apresentando o programa Entrevistas aqui na FM Benfica, hoje falando sobre o IBGE, Instituto Brasileiro de Geografia e Estatística, que está completando 90 anos e, por conta disso, está havendo uma exposição aqui no Shopping Benfica. Antes de continuar falando com o meu amigo Lopes, eu queria dizer para você que o nosso programa tem apoio cultural deste jornal, né? Jornal Parque Araxá, que é um jornal que a gente edita aqui no Parque Araxá há 29 anos. Próximo ano vamos fazer uma grande festa para comemorar os 30 anos do PA, né? É um jornal que divulga matérias de artistas, de moradores, a história do bairro, e ele é feito com apoio cultural de empresas com atuação nesta região de Fortaleza, tá bom? Se você quiser ver as matérias deste jornal, você pode acessar o nosso Instagram e o nosso Facebook. Basta você colocar @ Jornal do Parque Araxá, que você vai ver as matérias. Essa aqui é a edição de junho e nós já estamos preparando a edição de julho, né? Já é na próxima semana, julho, né? Vamos lançar no final da próxima semana a edição número 240 do Jornal Parque Araxá. Estou conversando aqui com o superintendente do IBGE no Ceará, meu amigo Lopes, e a gente vai falar agora sobre a exposição. Está acontecendo uma exposição aqui no Shopping Benfica, aqui no primeiro piso, quase vizinho ao estúdio da nossa FM Benfica.

0: pode encontrar muitas informações. Então, ela é dinâmica, nós temos com um sistema de computação nela, em que você pode acessar diversas informações, diversas pesquisas, como o IBGE utiliza normalmente. Então, o IBGE, ela pesquisa em torno de. Ela pesquisa normalmente 40 pesquisas e eu tenho toda uma divulgação de 106 outros trabalhos. E nós podemos, nessa exposição, acessar qualquer dado imediatamente, né? Então, por exemplo, nós fizemos o censo 2022, que está dando assim, que nós podemos assim, as pessoas estão procurando muito, saber os nomes, por exemplo, nome. O seu nome, vamos supor, Francisco. Quantos Franciscos existem no Brasil? Existem em Fortaleza? Existem em Maranguape? Existem em Juazeiro do Norte? Isso você sabe de imediato, você sabe, inclusive, qual é a idade mediana desses Franciscos e tem um gráfico se ele está crescendo, se está decrescendo, se está constante. Então, qualquer nome que você tiver, você coloca lá, pode ver isso, pode ver tanto o nome da pessoa, quanto pode ver das famílias. Então, por exemplo, família aí é Mendonça. Você pode olhar lá e ver onde estão os Mendonças, quantos Mendonças são. Esses são os dados. Além disso, dados de
1: Meu
0: ordem.
1: prezado, deixa eu te falar que ele esqueceu de ligar o teu microfone. Eu vou colocar esse microfone aqui para você, porque ele deu uma saída.
0: Certo.
1: Eu vou fazer a mesma pergunta e você vai responder, tá
0: Ok.
1: certo? Eu senti, eu mandei um recado para ele aqui e ele está voltando. Então você não se incomoda, não, né? Você vai responder o que eu lhe perguntei, né?
0: Ok.
1: Como é a exposição? O que é que as pessoas podem encontrar aqui no, na exposição?
0: Perfeito. Já está realizando. Começou agora no dia 16 de junho e se estende até o dia 1º de julho. Ela é importante para mostrar à sociedade os dados que o IBGE dispõe. Então, nós temos um conjunto de dados que podem ser acessados dinamicamente. Através da internet, são dados sociais, dados econômicos, ou seja, das pesquisas que o IBGE realiza como um todo. E também dados do censo 2022. Então, entre esses dados do censo 2022, o que nós observamos que está sendo muito procurado aqui no shopping é algo que identifica os nomes das pessoas. Então, suponhamos aí, Francisco. Quantos Franciscos existem no Ceará? Existe em Fortaleza, existe, vamos supor, em Maranguape, existe no Brasil. Então, a gente, além de saber o quantitativo, a gente verifica ao longo dos anos se esse nome está em ascensão ou se ele está havendo um decréscimo no número de pessoas que colocam esse nome, né? E além disso, diz também a idade mediana. Semelhante coisa também pode ser feito com sobrenome. Então, vamos supor, sobrenome Mendonça, sobrenome Lopes, você pode verificar quantos tem e alguns deles conta até o histórico desse nome, né? Então, são informações importantes que nós divulgamos nessa exposição. Além disso, nós temos também na exposição um conjunto de ferramentas utilizadas nas geossciências, né? O IBGE é geografia e geociência, no caso. Então, na geociência, desde os idos de 1940, a gente já demonstra as ferramentas que as pessoas trabalhavam, né, e trabalham ainda, os marcos que nós tínhamos que fazer, ou seja, contam uma história do pioneirismo na geociência do estado do Ceará e, evidentemente, também no Brasil. Além de que podem ser feitas, ou são distribuídas aí informações, mapas que o IBGE produz e demais informações que você queira no momento e a gente verifica. Então, é uma exposição rica de informações e que você fica sabendo que você pode ter acesso a essas informações qualquer horário, 24 horas por dia. Na sua casa, você quer saber um dado, você vai lá na internet, digita, entra no site IBGE, ibge.gov.br, e lá você faz a sua consulta. Prepara, tem um sistema nosso que ensina você a fazer a tabela, que você tem a tabela, tem o gráfico, tem tudo que quiser. Vamos supor, eu tenho que apresentar um trabalho amanhã numa faculdade. Você, dependendo do tema, pode obter esse dado, já sai com o gráfico, já sai com as tabelas. Além disso, tem informações que são através da nossa Rádio Notícia, né? Nós temos uma agência de notícias. E que são informações que diariamente estão na mídia, e tudo isso nós estamos mostrando nessa exposição aqui do Shopping Benfica.
1: Deixa eu pegar aqui. A Celina vai ligar o seu.

0: seu microfone agora. Nós estamos apresentando o programa Entrevistas na FM Benfica, né? 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Belchior, né, que é nos sábados de 14 às 16 horas, e a temporada vai terminar agora, no próximo sábado, dia 27, nós vamos fazer o programa de despedida, no próximo sábado, dia 27, nós vamos ter aqui a participação de vários artistas cantando músicas do Belchior ao vivo e também recitando algumas poesias em homenagem a ele, Belchior. Tá certo? Sábado, aqui na FM Benfica, de 14 às 16 horas, você é meu convidado para assistir o nosso programa Viva Belchior. Eu queria, já que você falou em nomes, né, em estatísticas, eu queria saber se você tem de cor, assim, se você sabe de cor, qual é o nome mais que existe no Brasil hoje? É João ou é José?
1: O nome que mais existe no Brasil é... Tem Francisco, tem José, são nomes assim muito utilizados. E mulher, Maria e Ana, são nomes assim mais utilizados, né? Então, são nomes que a população consegue coloca, né? Porque tem uma tradição religiosa ainda, né? Mas também agora nós temos outros nomes que estão começando a ter ascensão, né? E existem diferentes nomes aí que podem ser vistos, né?
0: Doidei aqui, é celular, é microfone, todo mundo aqui, então. A questão do telefone, sobre a questão do microfone. O microfone, tu não viu não, Celino? O microfone dele estava desligado, que tu deixou.
2: Pois bem.
0: Aí o pessoal ligando aqui.
2: Okay.
0: Mas já consertamos, já tá usando o microfone dele normal.
2: E é interessante, aí o Juraci queria colocar... que é importante, porque o IBGE ele trabalha com uma grande equipe. Né? Aqui no Ceará, nós temos ao todo cerca de 500 servidores. E o trabalho de cada um é muito importante, porque quando você junta o trabalho de cada um, gera esse fenômeno especial que é o IBGE no Brasil e no Ceará. Então, eu quero já agradecer a todos os nossos colaboradores, que são os servidores do IBGE, pelo trabalho que ele desenvolve, é um trabalho intenso, um trabalho de qualidade e um trabalho muito importante para a população brasileira. Né? E, em especial, quero colocar a equipe que está aqui nessa exposição, que está atendendo assim, com muita presteza, está atendendo aí o público do shopping, alunos que estão vindo. Nós já recebemos diversas escolas que vieram aí ver a exposição, e isso é muito importante. E, além disso, nós temos um projeto também de levar o IBGE nas escolas, porque nós queremos também que os novos alunos, que os alunos atuais, sejam futuros pesquisados, né, pelo IBGE, sejam pessoas que usuários do IBGE. E aí nada melhor do que eles já, desde cedo, já comecem com essas técnicas, né, sabendo essas técnicas. Para isso nós temos o IBGE Educa, né? Então nós vamos nas escolas, fazemos as apresentações, mostramos como é, para interagir com as pessoas. Isso é muito importante.
0: A exposição ela foi aberta no dia 16 de junho e vai até o dia 1º de julho?
2: Sim. Dia 16 de junho, por volta de 10 horas, a gente teve o início dela aqui. E ela deverá se estender até o dia 1º de julho. Está aberto aí diariamente de 10 até 17 horas, para que as pessoas façam a visitação, façam as suas fotografias também, que pode tirar fotos, e também façam as suas consultas, né? E, além disso, nós divulgamos indicadores que são importantes, né? Indicadores sociais, indicadores econômicos, ou seja, mostramos, entregamos aquilo que o IBGE produz. Isso é muito importante para divulgar o trabalho do IBGE. Para você ter uma ideia, nós estamos diariamente na mídia. O IBGE ele não gasta, não paga nada à mídia, porque as informações que o IBGE produz são relevantes para o país. Então, a gente diariamente está divulgando novos dados que são fundamentais para o Brasil e para cada um dos estados.
0: Eu queria, no final do programa, eu queria que você convidasse

0: convidasse, né? Você fizesse um convite aos nossos ouvintes para eles comparecerem, né, aqui no Shopping Benfica. Está aqui ao lado da, em frente à casa Ibaite, né? A loja da Ibaite, no primeiro piso do Shopping Benfica. Eu queria que você reforçasse aí o convite para o pessoal vir conhecer a exposição.
1: Pois não, Juraci. Então, quero agradecer aí a sua atenção. Foi muito boa essa nossa conversa, né, essa entrevista. E quero convidar você, amigo fortalezense, cearense, para vir até o Shopping Benfica. Até estamos aqui com uma exposição mostrando o IBGE 90 anos, mostrando as informações que o IBGE pode passar para você, que você pode acessar. E não perca essa oportunidade. Tudo é gratuito e nós temos a maior alegria de sinalizar para você como você pode obter informações de uma forma mais rápida, mais dinâmica e também orientar o que você pode fazer assim, para contribuir quando o IBGE for pesquisar. Quando o IBGE for pesquisar no seu domicílio, o que nós queremos é que você responda com qualidade, responda a verdade, porque o IBGE produz estatísticas que mostram a realidade brasileira.
0: Está aí. Nós entrevistamos hoje o superintendente do IBGE no Ceará, Francisco Lopes, que falou sobre a exposição que está acontecendo aqui no Shopping Benfica, comemorando 90 anos do IBGE. Obrigado a você que esteve com a gente desde o início do programa, né? Você que não assistiu ao vivo, nós vamos compartilhar o link para você assistir depois no YouTube, se você quiser compartilhar com seus amigos, seus parentes e seus vizinhos, tá bom? E a gente encerra agradecendo sua presença mais uma vez, dizendo que a FM Benfica está à disposição do IBGE para divulgar qualquer evento, qualquer novidade.
1: Pois não, quero agradecer a você, Juraci, também, a todo o corpo aqui do shopping pela oportunidade de fazer essa exposição e por essa entrevista e dizer que estamos muito felizes com isso. Muito obrigado.
0: Pronto, tá aí. Encerrando o nosso programa, Belchior cantando a música Sujeito de Sorte. Ano passado eu morri, mas esse ano eu não morro. Tá bom? Vamos embora. Até a próxima.

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Obrigado, meu Deus, por mais essa oportunidade de poder apresentar esse podcast diretamente de Fortaleza, Ceará, na web TV FM Benfica. 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Este é um podcast que une músicas, dicção, entrevistas e inspiração para desenvolver voz, presença e comunicação. Gente, algo muito importante. A gente só nasce uma vez, só tem uma vida e também só aniversaria uma vez por ano. Por isso, decidi homenagear e valorizar esse momento tão importante na vida de cada pessoa. E assim foi criado o quadro Aniversariantes da Semana. E hoje aqui vamos celebrar as vitórias e conquistas dessas pessoas queridas e amadas por todos os seus familiares e amigos. Ina Moreira, Eduarda Praciano e Iracil de Andrade. Com as bênçãos de Deus, recebam essa homenagem do nosso podcast Deu Play Lançamento Musical.

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Então, você acabou de ouvir essa música muito bonita. E vocês, né? Ina Moreira, Eduarda Praciano, Duda Praciano, Iracilde Andrade. Vivam mais muitos anos de vida. E parabéns para vocês. Ok. Bem, e agora vamos ao show de dicção. O show de dicção tem por objetivo dar oportunidade e ajudar pessoas de todas as idades a aprender a vencer o medo, timidez, insegurança, vergonha de falar em público, ter sua autoestima elevada e estar melhor preparadas para as oportunidades da vida. Eu já falei algumas vezes, eu era gago, tímido, inseguro, morria de medo de falar com as pessoas. E percebi que isso acontecia com milhões de pessoas no nosso país. E aí eu decidi mudar a história da minha vida. E fui buscar ajuda. E assim, consegui lançar meu primeiro livro, que é esse aqui, Desenrolando a Língua. Já está na terceira edição, esgotado. Depois lancei o livro Amigos Também Se Amam, livro de pensamentos e poemas. Falei várias vezes, eu tinha muitas letras, né? E o meu sonho era que algum cantor, alguma cantora, musicasse as minhas letras. Eu visitei vários cantores, cantoras, e eles gostavam da minha, da letra, ficavam com a letra. Só que a música eu nunca ouvia. Então, aconteceu várias vezes. E aí eu decidi mudar a estratégia, reunir minhas letras e escrever esse livro, Amigos Também Se Amam. O pai, na mãe, o irmão, o amigo, junta tudo e dá Amigos Também Se Amam. E aí depois eu escrevi o livro Dicção Total. Aqui eu tive apoio de 4 fonoaudiólogas, várias diretoras de escola aqui de Fortaleza, vários empresários, e felizmente lancei o livro Dicção Total.

também esgotado. E consegui, aos poucos, ir resolvendo meu problema de medo, timidez, insegurança e vergonha. Língua, informação e comunicação. Esse livro também é um livro muito importante. Aqui você tem, quando você tiver acesso a esse livro, você vai ter um material riquíssimo que vai lhe ajudar e muito, né, a vencer o medo, a timidez, a insegurança e vergonha. Ok? Bem, e lembrando que logo mais teremos aqui um bate-papo, aliás, uma entrevista, com um dos maiores e melhores DJs do Brasil. Está aqui à minha frente o DJ Vinelli. Ok? Então já reúne aí os amigos, familiares, que daqui a pouco você vai conhecer melhor quem é DJ Vinelli. Já está aqui à minha frente. Essa pessoa querida, um excelente profissional, ok? É daqui a pouco, você não pode perder. Bem, e agora vamos ao show de dicção. O show de dicção são exercícios vocais musicados. Todos eles exercícios vocais novos e musicados. Que você pode ir ouvindo, você vai aprendendo, e o segredo é praticar, praticar e continuar praticando. Ok, meu amigo diretor? Pode soltar. Vamos ouvir?

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Lembrando, logo mais teremos um bate-papo com esse grande profissional, um dos maiores e melhores DJs do Brasil. Você não pode perder. Então já vai chamando aí os amigos, familiares, preparando a pipoca. Daqui a pouco tem aqui no The Play, lançamento musical, DJ Vinelli. Ok, meu amigo? Daqui a pouco, você não pode perder. Bem, e nesse caso, diretor, vamos direto ao Deck Play? Então vamos agora ao Deck Play. Deck Play são o ranking das músicas top da semana na era digital. E agora, na décima posição, Bela da Academia, Autor Lô Frambreto.

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E agora, na nona posição. Deu play, lançamento musical. Vida e Lições. Autor, Lô Frambreto.

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Você está acompanhando o ranking das músicas top da semana na era digital. E agora, na oitava posição, Love Me Loud, autor Luiz Júnior.

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Você acabou de ouvir essa linda música, Love Me Loud, uma música de Luiz Júnior. E agora, a próxima música, também muito bonita. The Play, lançamento musical. Eu sou a música, autor Lô Frambreto.

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Já lembrando, logo mais um bate-papo. Nosso amigo aqui é um dos maiores, um dos melhores DJs do Brasil, DJ Vinelli, o Intergaláctico. Você não pode perder. Já chame a família, os amigos, prepare a pipoca, aquela geladinha, que daqui a pouco tem DJ Vinelli no The Play lançamento musical. Bem, e agora, vamos lá, diretor. Nossos apoios culturais,

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Você está acompanhando o ranking das músicas top da semana na Era Digital. E agora, na sexta posição, deu play, lançamento musical. Revelação, Alto Lô, Frambrito. Ele veio aqui dar um abraço.

0: 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Estou recebendo aqui a visita do nosso amigo Eduardo Paraciano. Eduardo Paraciano, seja bem-vindo, amigo. Obrigado pela visita.
1: Obrigado.
0: Ó queijo, né?
1: Ó queijo.
0: Ok. Bem, você está acompanhando o ranking das músicas tops da semana na Era Digital. Lembrando que todas essas músicas são originais, inéditas e fazem parte do meu banco de música. E você, em qualquer parte do Brasil, quer fazer uma parceria, quer lançar o seu single, o seu álbum duplo, é só falar comigo, ok? Bem, e a próxima música é uma música muito bonita. The Play, lançamento musical. É a música Valiosa. É isso, diretor? Valiosa. Autor, Lô Frambreto.

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Lembrando logo mais um bate-papo aqui com nosso amigo DJ Vinelli, um dos maiores e um dos melhores DJs do Brasil. Você não pode perder. Já vai chamando a família, os amigos, prepara a pipoca, que daqui a pouco tem DJ Vinelli aqui no nosso Deu Play lançamento musical. E a próxima música vai ser o hit do momento. Vai viralizar, arrebentar. E você em todo o Brasil vai poder curtir em primeira mão. Deu Play lançamento musical. Traz o leite da gatinha. Autor Lô Frambreto.

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Você está acompanhando o ranking das músicas tops da semana na era digital. Você acabou de ouvir Traz o Leite da Gatinha. E agora, a próxima música é uma música também muito bonita. Ela passou

por mim, com o batom na mão. Quando ela passou nos lábios, eu disse: Rainha do Batom. Deu play, lançamento musical. Rainha do Batom. Autor, Lô Frambreto.

The Play, lançamento musical. Você acabou de ouvir Rainha do Batom. Essa é uma música em homenagem a todas as mulheres, né, que gostam de andar com a boca bonita, com aquele batom, né, chamativo, cheiroso. Né? Então, essa é uma homenagem a todas as rainhas do batom. Bem, e a próxima música é uma música muito bonita. Eu tenho um grande amigo, um querido amigo, empresário, advogado, apresentador de TV, jornalista, que é o meu amigo Carneiro Portela. O Carneiro Portela, ele escreveu a orelha do meu livro Dicção Total. Passou para mim, eu vi, gostei muito e resolvi musicar. E assim surgiu Poesia e Dicção. Autores: Lu Fran Brito e Carneiro Portela.

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Meu amigo Carneiro Portela, Poetinha, olha a nossa música aí bombando, né? Muito obrigado, amigo, pela parceria, viu? Que Deus abençoe a sua vida, que você possa retornar aí ativo, né? E foi um prazer enorme lhe conhecer, trabalhar com você e também poder ser homenageado por você aqui no nosso livro Dicção Total. Ok, meu amigo Carneiro Portela? Meu abraço, meu muito obrigado, amigo. Que Deus continue te abençoando. Bem, e a próxima música? Gente, o país inteiro para quando chega esse momento. Nós, brasileiros, somos amantes de futebol. Nós fomos campeão, bicampeão, tricampeão, tetracampeão, pentacampeão e todo mundo fica sonhando aí com o Hexa. Agora mesmo, milhões de pessoas em todo o mundo se preparando para amanhã, mais um grande jogo, né? E vamos torcer que o nosso Brasil ganhe e possa, ao final, trazer para nós mais uma taça. E foi pensando nisso que eu decidi compor essa música. Brasil, hexacampeão mundial de futebol. Autor, Lô Frambreto.

0: The Play, lançamento musical. Você acabou de ouvir Brasil, ex-campeão mundial de futebol. Torci que aconteça, né? Que a nossa seleção seja abençoada, que a gente consiga bons resultados e possa trazer essa alegria para o povo brasileiro que merece. É um povo que gosta, que ama futebol, que torce. Então, torci aí que a gente consiga vencer esse campeonato, né? E venha para o nosso país mais uma taça. Então, amanhã eu vou assistir, né, meu amigo Vinelli? Ok. Bem, você acabou de participar aí do ranking das músicas tops da semana. E na próxima semana tem mais um Deck Play, o ranking das músicas top da semana aqui na Era Digital, aqui na nossa Web TV FM Benfica. E agora, o momento tão esperado. Momento que você vai chamar a família, os amigos, preparar a pipoca. Vai ser um bate-papo bem informal aqui com esse grande amigo, grande produtor, diretor, empresário. É um homem, uma celebridade. Meu amigo Vinelli, é uma honra. É um prazer muito grande lhe receber aqui, né? E seja muito bem-vindo. Para começar, de presente para você, o meu livro Amigos Também Se Amam. Que legal. E também...
1: A gatinha?
0: Também tem. E também para você, viu? O nosso aí... Boné do Play, né? Lançamento
2: agora chegou
0: musical,
2: aqui,
0: viu?
2: A então, Celina.
0: É, nosso diretor. Ok, meu amigo?
2: Show.
0: Pronto, olha aí. Certo? E olha aí. Deu Play. Rapaz, eu gostei desse óculos, viu? Pensa num óculos estiloso esse seu.
2: Vou até usar aqui.
0: Olha aí, cara. Cara, como você ficou bonito, cara. Porra, olha aí.
2: Queria agradecer a Deus, em primeiro lugar, por essa oportunidade muito bacana de estar aqui do seu lado. A gente que se conhece desde a TV Diário, dos bastidores, né, do backstage, do programa do Enio Carlos, não só do Enio Carlos, né, e Luiz de França, um querido no meio da comunicação. Né. Queria também agradecer a direção, né, da Web TV Benfica, o Arcelino, nosso diretor também, como também o Juraci.
0: Juraci Mendonça.
2: Que,
0: né?
2: O que seria de nós sem o Arcelino? Arcelino! É. Cadê você? Tá ali, ó.
0: Tá lá. Bem, meu amigo, iniciando. Como tudo começou, conte-me tudo, não esconda nada. Fique à vontade, aí o microfone é seu. Tem muita gente lá fora querendo saber realmente quem é o DJ Vinelli. Muita gente conhece, mas muita gente não conhece, quer saber quem realmente é o DJ Vinelli. E primeiro, o que significa para você ser um DJ?
2: Olha, a gente, a gente fala do nosso início da nossa carreira, a gente começa sendo um amante da música, né?

0: bons músicos que ficaram ali entre a década de 70 e 80. E a gente não tinha outro meio de comunicação senão o rádio, de ouvir essas músicas. E a gente ficava imaginando como era essa, esse mundo, né, por detrás do rádio. E a gente foi se interessando cada vez mais. Apareceu cursos para a gente entrar no rádio, que, através do sindicato, que você só poderia trabalhar no rádio pelo sindicato. Comecei o meu estágio no rádio com o menino que faz na TV Diário, rapaz, me esqueci aqui o nome dele, do Clube do Brega.
1: Clube do Brega, Silvino.
0: Silvino Neves.
1: Silvino Neves.
0: Então, eu entrei no rádio através do Silvino Neves como estagiário, né? Lendo todos aqueles comentários do programa dele na Rádio Assunção.
1: Rádio Assunção.
0: Fui para outras rádios, né?
1: Aí, lá da Rádio Assunção, você foi para onde?
0: Fui para o Grupo Cidade de Comunicação.
1: Grupo Cidade de Comunicação.
0: Passando
1: grupo,
0: por todas as rádios.
1: Muito
0: rádios,
1: forte, muito poderoso, muito, né? Forte, aqui, né? Aqui, forte.
0: Trabalhando nas grandes emissoras do grupo, inclusive a Jovem Pan. A gente ganhava os discos na época, né? Está aqui um disco que era bastante expressivo. E também Casas Noturnas, tocando na época, na década de 90. E, a partir dos anos 2000, Deus me proporcionou a começar a trabalhar com eventos corporativos, eventos sociais, que dava muito mais dinheiro. Fora o estúdio, né? Porque eu tinha um estúdio, né? Como produção de vinhetas, produzia rádios, várias rádios aqui em Fortaleza, inclusive também do interior, como a Vale e a Tempo, também em Sobral.
1: A Tempo FM?
0: De Juazeiro.
1: Juazeiro do Norte,
0: né?
1: Certo.
0: E por aí, sempre assim, no backstage das produções, né, de áudio. Quando eu fui para a televisão, me lembrei agora do Passiano, devo muito a ele, aí eu abri, Deus me deu outra visão, né, além do rádio, fazer vídeos. Aí a gente aumentou a produção da produtora, além de áudio, foto e vídeo.
1: Outra coisa, você trabalhou também muito com desfiles, né, com eventos.
0: Sim, fiz muitos desfiles do Dragão Fashion para lojas, né, como, por exemplo, como a Coach, Randara, Colmeia, tanto como DJ tocando, né, como produzindo as trilhas. E também produzindo jingles, né? Por exemplo, eu fiz aqui o jingle, se eu não estiver recordando, de 20 anos ou foram de 10 anos do Shopping Benfica.
1: O jingle do Shopping Benfica.
0: Shopping Benfica.
1: Bacana, cara. E aí, a sua produtora, qual é o nome da sua produtora?
0: Vinelli Studios.
1: Vinelli Studio.
0: Antigamente era somente era só uma produção de áudio, né? Então era Vinelli Studio. Aí a gente começou a trabalhar com foto e, por exemplo, o clipe que rodou aqui foi produzido pela gente, né? Aí a gente trabalha hoje com áudio, foto e vídeo. Então ficou Vinelli Studios.
1: Esse vídeo, que o primeiro que a gente rodou aqui, que foi o da Bela da Academia.
0: Foi, exatamente.
1: Você e a sua equipe que fez.
0: Exatamente, exatamente.
1: A gente fez isso lá na...
0: Numa academia ali na
1: academia,
0: Praia de Iracema, né?
1: Na Praia de Iracema.
0: Academia a externa foi toda feita
1: do Ideal, lá. Do clube.
0: Deixa eu mandar aqui um alô para a moçada.
1: Mande um alô para a moçada.
0: Deixa eu mandar aqui um alô para o Fernando Pimentel. Milson, K.com, PS, Mali, Freitas, que tem uma rádio web em, eu acho que é Morada Nova. Toda essa moçada está curtindo aí o teu programa.
1: O nosso
0: inclusive,
1: programa.
0: Inclusive, estão elogiando suas músicas, viu?
1: Do play lançamento musical, que eles podem agora mesmo curtir lá através do YouTube, na 4 Play, na Infinite Play, na Radiosnet e aqui no site da FM Benfica. Né?
0: Exatamente. Okay. Então, aqui até me dando um toque, né? Músicos de alta qualidade. O Leite da Gatinha.
1: O Leite da Gatinha vai estourar, viu? O Vinê, aproveite.
0: Pegou, Leite da Gatinha.
1: Nos eventos que o Vinelli está fazendo pelo Brasil, com certeza ele vai tocar o Leite para a Gatinha. Ó, e a galera vai curtir, viu? Trago leite pra gatinha. Outra coisa, você me trouxe aqui vários discos, né? Vamos conversar sobre cada um deles? Isso aqui. Me fale sobre cada um deles.
0: Isso é um...
1: Funk Montagem Bases.
0: Isso aqui é um CD pirata.
1: Pirata.
0: É, um disco que não tem uma autoria de uma gravadora. Alguém produziu e fez esse disco pirata.
1: Certo.
0: Eu também trouxe um CD. Eu trouxe um disco, né? Um disco... Pirata.
1: Disco pirata.
0: Você já ouviu falar?

0: comprar disco pirata?
1: Rapaz, tem um pirata bala ali na
0: praia. Um disco na pirata.
1: Tá vendo aqui? Pet Shop Boys, do Ice MC, Take Away, The Car 95. Olha aqui, esse eu trouxe.
0: Eu trouxe algo interessante, que você até comentou, né? Como isso daqui tinha um grande valor. Fita cassete. Cara, eu tô falando de coisas que TDK, os DJs
1: coisa de 20 trabalham. Isso aqui, ó. Eu trabalhava na plataforma americana da Reed & Bates. E meus amigos lá da plataforma moravam nos Estados Unidos. Quando eles vinham, perguntavam, o que é que você quer que eu traga para você? Aí eles traziam uísque, né? Aqueles uísque tops. Também muita... Traziam cigarros. Pegava, doava todos, porque eu não... E também eu pedia, cara, me traga uma TDK. Aquela escura, aquela preta. E eles traziam isso aqui. Eu adorava, ficava contente, cara. Só que... Muita gente nem conhece, tá? Mais de 30 anos aqui.
0: Com certeza.
1: Já.
0: Você me perguntou se pessoas utilizam fita cassete. Tem gente que tem um mercado para isso. Aqui, se você não sabe, em Fortaleza tem mais de 10 lojas de discos. Discos que nós estamos manuseando agora.
1: Esse disco aqui é Bandeirantes FM. O que é isso aqui?
0: Eu trouxe esse disco porque antigamente, né, as rádios lançavam seu Spotify. Tá aqui o Spotify, que era um disco que eram sucessos que a emissora, no caso da década X ou do ano X, ela lançava o seu playlist, né? E isso era um consumo para um público diverso, porque aqui tem vários
1: público
0: tipos de
1: FM,
0: música,
1: né? Aí aqui o Top Music, na 93.9.
0: 93, a nossa 93...
1: FM,
0: um disco da FM 93.
1: FM 93, né?
0: Que lança, esse disco foi lançado...
1: Aqui da Rádio Verdes Mares, 93.
0: Verdes Mares, 93, exatamente. Eu acho que em 1978.
1: Quem era que fazia a seleção das músicas?
0: Leia aí o encarte.
1: Coordenação geral do Mr. Sanz. Seleção de repertório, o Gil Nogueira.
0: Olha aí, viu?
1: Saudoso Gil Nogueira. O layout da capa foi do Armando Freire, né? Bacana, cara.
0: Tem
1: olha.
0: Cada música boa aí.
1: Tô vendo aqui,
0: porque
1: cara.
0: O interessante desse disco que eu trouxe para você entender, o Luiz, a gente tem a 93 como uma rádio popular, mas na década de 70 era uma rádio extremamente jovem.
1: Era 93, disco. Cara, top.
0: Cashbox.
1: Aliás, as rádios, todos os veículos do sistema Veizumário sempre foram tops. A FM 93, a 810 Verdinha, Jornal Diário do Nordeste, a TV Diário, a Verdes Mares, que é a filiada da Globo, né? Todos os veículos, top. E todos eles líderes de audiência, né? E esse aqui, esse Cashbox.
0: Cashbox é uma das principais equipes de som do Rio de Janeiro. Eu trouxe para você esse disco para você conferir, como também. Mais popular do que a Cashbox, Furacão 2000.
1: Furacão 2000.
0: Que eu acredito que há mais de 30 anos já ela domina o mercado.
1: Estou vendo aqui a Funk Melody.
0: Isso, Luiz, era o Spotify.
1: Estourava, né?
0: Playlist. Né?
1: É. Olha aqui, ó.
0: Mandar um abraço pro meu amigo. Alô, meu amigo Thieres.
1: Thieres.
0: Um dos mais ricos empresários. Como também o DJ FP, o maior colecionador de vinil do estado de Ceará. Ele tem para o quê? Quase R$500 mil em discos.
1: DJ?
0: DJ. DJ. Fernando Pimentel.
1: Quem que tem mais? DJ Vinelli ou DJ Fernando Pimentel?
0: FP, é o conhecido Majestade do Vinil.
1: Majestade do Vinil.
0: É. Falando de DJ Marlboro.
1: Isso aqui.
0: Falando de funk, o pai do funk, né? A DJ cultura Marlboro. Do Rio de Janeiro, o
1: esse
0: funk.
1: Cara aqui, DJ Marlboro.
0: E olha. Falando também de funk, nós fizemos na época, você estava lá, eu fiz um CD de funk com vários artistas, a Vovó Dayte, inclusive a esposa do Praciano que está
1: me aí. Me apresente o nome dos participantes desse disco aí.
0: Ó, a Niedia, a esposa do Praciano.
1: Niedia, a esposa do Praciano.
0: A Vovó Dayte.
1: Vovó
0: aquele personagem, né?
1: Verdade.
0: As Tigresas do João Inácio. As Odaliscas
1: do Enio Carlos.
0: E vários MCs.
1: A Ticiane e a Sula.
0: E a Sula Mito.
1: É, Sulamita, minhas amigas. Um forte abraço para vocês.
0: De funk na
1: pessoas
0: época,
1: maravilhosas. Que quem mais?
0: Receptivo. E vários MCs.
1: Vai dizendo os nomes.
0: Que o Praciano levava, porque você sabe que o Praciano sempre deu muita oportunidade.
1: Foi, abriu muita porta para muita
0: Dodô,
1: gente.
0: Dodô, Juninho, Bacana e Sacana.
1: Bacana e Sacana.
0: E também convidei também três DJs aqui na época de grande nome. Cambota, DJ William e DJ
1: Cambota.
0: Camelo.
1: Camelo. Essa galera toda está ainda inativa?
0: Nativa. Eu trouxe aqui outra coisa interessante. Eu trouxe o vinil dela. Ela esteve em Fortaleza na semana passada. Fernanda Abreu.
1: Fernanda Abreu.
0: Para mim, a Madonna.
1: Grande
0: a Madonna.
1: Ela é.
0: Do Brasil, como também o CD dela. Ó. Olha só.
1: Belo trabalho, muito bem produzido. Ó. Lindo que esse, né? Esse disco aqui da Fernanda Abreu. Não é isso?
0: Ela teve no Dragão do Mar na semana passada. Eu tive no show,
1: Lata,
0: fantástico.
1: Veneno da Lata, Garota, Sangue Bom, Tudo Vale a Pena. Um
0: só
1: dia...
0: sucessos. 30 anos de carreira.
1: É, aqui não é fácil. E essa foto dela aqui não foi fácil, não. Olha aí.
0: É, ficou linda.
1: Sensualidade pura.
0: Talentosa, simpática, humilde. A
1: beleza.
0: Garota Sangue Bom é demais.
1: Sangue Bom... Outra coisa, Dinero.
0: Pode perguntar.
1: Você está há quantos anos no mercado?
0: No,
1: né,
0: mercado,
1: no mercado de...
0: No mercado do audiovisual, como DJ, como produtor, mais ou menos quase 30 anos.
1: Como
0: eu
1: é
0: tenho
1: que,
0: 50.
1: Como é que funciona esse mercado? Tem muita gente querendo saber como funciona, como faz para entrar nesse mercado.
0: Eu acho que você a primeira coisa é amor.
1: Amor?
0: É, amor.
1: Pela música?
0: Eu entrei por amor, como eu te disse, repetindo pela música, querendo entender como era esse universo do rádio. Né? Aí as coisas foram... Deus foi abrindo as portas. Mais uma vez, repetindo a gratidão pelo Praciano, porque eu trabalhava somente com áudio. Né? Aí depois, conhecendo o Praciano, a TV me abriu também outros horizontes e eu uni o áudio com o vídeo. Então... Se você quer fazer sucesso, tudo tem que ser com amor, porque o dinheiro vem e é consequência disso.
1: É verdade. Você trabalhou quanto tempo com o Enio Carlos?
0: Olha, eu trabalhei na TV Diário ali para várias, prestando serviço. Por exemplo, eu fiz um jingle para Sobral do cinema do Renato Aragão, para o menino, para o Garcia. Para o Garcia Júnior.
1: Garcia Júnior.
0: Sim. Fiz vários trabalhos com o Travessone, que na época ele era diretor.
1: Travessone é diretor lá da TV Diário.
0: Fiz, acabei de comentar quando o João Inácio Júnior me chamou na sua sala, olha, aquela febre do bonde do Tigrão, né? Vamos fazer uma música com as tigresas. Então as meninas foram lá. As meninas não, né? Elas foram para visitar, mas a linha de frente que cantava era a Roberta.
1: A Roberta?
0: Sim,
1: que era
0: Roberta.
1: Cantora do grupo
0: era
1: 1, a Lourinha.
0: Do grupo, exatamente. Tinha a Ellen, né?
1: A ela
0: mais espalhafatosa, e tinha quem cantava realmente, que era a Roberta. Então a gente fez, eu fiz muita coisa, foram assim uns 5, 6 anos na TV Diário, prestando serviço para vários apresentadores.
1: Deixa eu ver. E lá da turma do Enio Carlos, quem que cantava? A Tiziana ou a Sula?
0: As duas.
1: As duas. Bacana.
0: E você, e os projetos que tu tinha com o Enio, o que mais me chamava a atenção, que levantava comercialmente o programa, né, cara? Isso é muito interessante.
1: É porque o Enio, ele queria muito que eu trabalhasse com ele, ele me convidou, né?
0: A Lena também, a Lena fazia um quadro lá, né? Muito legal, trabalhei muito tempo com a Lena Ox.
1: A
0: né?
1: Lena Ox, é.
0: Né? Fazia um quadro, né, no programa do Enio Carlos, também de muito sucesso. Então, foi muita gente que eu trabalhei, muita gente que eu adquiri experiências positivas, né? E hoje, com quase 30 anos de experiência, isso é muito bom.
1: É,
0: isso é gratificante.
1: Ali é uma escola.
0: Você me convidou aqui para a gente bater um bate-papo.
1: Sistema Vizimaros é uma escola muito forte, muito poderosa.
0: Você me convidou aqui para bater um bate-papo, não só você, mas também o saudoso Beto, também trabalhava aqui, outros também que ainda estão aqui. Então, eu sou muito requisitado para bater um papo sobre isso. DJs, música, rádio e televisão.
1: Agora,
0: eu não trouxe, infelizmente, eu estava atrás aqui do meu celular, algumas músicas eu já fiz, né, desse disco, e também alguns remixes eu não trouxe, inclusive eu até já apaguei essa pasta e vou até repor novamente, porque às vezes as pessoas querem ouvir vários remixes que eu já fiz.

0: Eu fiz remix, por exemplo, com a banda Nós de Caju, fiz remix para Dorgival Dantas, fiz remix com...
1: Grande Dorgival Dantas.
0: Valdones. Valdones, né? Então, era para ter trazido essas músicas e...

0: É, o diretor.
1: Aqui, a gente vai poder ouvir alguma dessas músicas passando?
0: A não ser que tu tenha um toca-CD, né? Eu não trouxe aqui, infelizmente.
1: Tem que falar com o diretor, se tem.
0: É, olha, a culpa é de quem?
1: Quem é diretor? A culpa é de quem?
0: A culpa é de quem?
1: A tecnologia. Olha,
0: era pra me ter trazido. Eu mostrei. A série não tem como colocar também o MD que eu te mandei aí, algumas festas. Tá?
1: Outra coisa, mata que é curiosidade. Qual a diferença de DJ para MC? Tem muita gente querendo, pô, qual a diferença? O cara é DJ ou MC? Qual a diferença que existe?
0: Bom, o DJ é o cara que manipula as músicas, né? Manipula os repertórios. A gente estava conversando sobre repertório e sobre as mudanças, né? Não só climáticas, mas dentro de cada linguagem. Hoje você não se chama mais MPB, hoje se chama Brasilidades. Então, tem eventos que você vai tocar só Brasilidades, tem eventos que você vai tocar só hip hop, tem eventos que você vai tocar funk, né? Que é mais pro lado dos 15 anos. Então, isso é muito relativo.
1: Vamos agora falar de eventos. Vamos supor, um casamento. O cara contratou você para tocar no casamento. Que tipo de música você seleciona para tocar no casamento?
0: A priori, eu não peguei essa época do noivo ou da noiva te passar um playlist. Graças a Deus, eu não peguei essa época.
1: Por quê?
0: Porque você fica limitado. Eu acho, o DJ é aquele cara que tem que entender a pista, quem está, a quantidade de pessoas, a idade de cada pessoa, do que eu seguir uma lista, um playlist enviado pelos noivos. Eu fico extremamente amarrado. Mas hoje nós temos esse tipo de vamos dizer, segmento ou perfil. Hoje a maioria está assim, meio que amarrado a um playlist da noiva e do noivo. Isso me prende até a minha arte de comandar a pista.
1: Quer dizer que prepara a playlist, é a noiva que exige, olha, eu quero que você toque essas músicas.
0: Exatamente.
1: Assim que funciona?
0: Exatamente. E na maioria, né? Na maioria é assim.
1: Aí vamos supor, você foi convidado para uma festa despedida de solteiro, só de homens. Né? Aí você vai tocar o quê? Traz o Lei da Gatinha?
0: O repertório em si, ele é composto por uma análise de vários fatores. Por exemplo, quem está na festa, a idade do público, o local, por exemplo, você vai tocar numa praia, né? Você vai tocar funk. Eu fiz agora, não sei se eu mandei para o Marcelino, o pré-carnaval de Maranguape.
1: Maranguape.
0: É, 10 mil pessoas. Eu toquei só funk.
1: Só funk?
0: Só funk.
1: Mas o pessoal lá só curtia funk?
0: Só curtia funk, porque é o perfil do carnaval, né? Você não vai tocar um Charles Brown Jr., você não vai tocar outra coisa. Você vai nesse perfil do que está tocando hoje. Aí eu fui mesclando, né, os funks antigos com os funks atuais. Vai, bota aí, isso aí é um tipo de equipamento que a gente falando de fita, né? Utilizado muito no rádio, que é o MD.
1: Que é o mini disco.
0: É, o mini disco, né? Que, no caso, né? Aí é a cartucheira, né? A cartucheira de MD que as rádios usavam. Não somente o CD, né? Como também o vinil, mas também o MD.
1: Agora, por que que hoje, quando você compra um notebook, você não vê mais aquela caixa que toca o CD?
0: Por quê? Porque é pendrive, né? Hoje tudo é pendrive, né? Hoje você tem controladoras que você pluga o pendrive e está lá o teu repertório.
1: Esse material, por que que você não passa para um pendrive? Para a gente poder
0: não
1: ouvir?
0: Não, eu tenho. Tem? Eu fui esquecer de trazer na correria do dia a dia.
1: Tá vendo, né, diretor? Culpado de quem é?
0: O diretor. Porque se o Arsene tiver dito, Vinete, tu vai estar por aqui mais uma vez, traz um material bacana aí, aquelas músicas e tal. É o diretor, alguém tem que levar a culpa, né? Né, Arsene? Inclusive, são 32 programas, né? Chamou de alma ruim.
1: São 30.
0: Eu quero, gente, saber se o meu.
1: São 32.
0: Se o meu sanduíche está pago, viu, na praça de alimentação.
1: Que o diretor tem que fazer quase todos os dias.
0: Pois é, pô. Tu cuida de 32 programas, por que tu não me orientou? Vinete, traz aí as músicas. Pô. É isso, Arcelino.
1: Aí, bem. Aí, no caso de um evento, a despedida de

0: solteiro, só homem, só cara. Aí você tem um tipo,
1: pô, mas
0: de...
1: aí é boate gay, né? É. Aí você troca, vai só homem, aí, porra.
0: Aí de repente...
1: Aí vai tocar o quê? O Survival, vai tocar Depeche Mode, vai tocar quem mais? Erasure, né? Vai tocar umas coisas mais, mais atuais como a...
0: Traz o leite pra gatinho.
1: Divine, né?
0: Agora.
1: Olha, ele conhece o Divine. Esse rapaz, esse aceno é perigoso, viu?
0: E outra coisa, e se for despedida de solteira, só mulheres, toca o quê?
1: Aí...
0: A mesma coisa?
1: Toca tudo, né? Você vai aí no axé, vai no, no, no, na boquinha da garrafa.
0: Que acontece,
1: traz,
0: né?
1: Traz o leite da gatinha.
0: Pois é. É, vai acontecer, viu, gente? É. Logo, logo. Yeah, o leite da gatinha nasceu aqui, viu? Bem, e de repente uma festa de solididade, são cada completando boda de ouro.
1: Aí,
0: né?
1: você é só... fica, né, entre as décadas
0: Nelson
1: de 70.
0: Gonçalves,
1: não.
0: Nat King Cole, Frank Sinatra, Ray Conniff.
1: Isso é para você abrir a festa, né? Fazer Ray Conniff. Mas aí o povo quer dançar mesmo, você fica entre a década de 70 e 80.
0: Mas
1: mesmo,
0: é muito tocou. Ray Conniff. É Frank Sinatra.
1: Tarara, pa-para-para-para,
0: pronto, né, é Ray Conniff, cara. Isso aí é. Show, cara. Não tem como, viu? Não tem como você ficar parado.
1: Ray Conniff aí.
0: É, Ray Conniff. Aí Frank Sinatra. New York, né?
1: Barry White.
0: Billy Paul. Só esse pessoal, cara. Entendeu? Pelo menos. Toca, vai lá nessas baladas aí, anos 60.
1: Celino, meu filho, qual o seu pedido musical para uma festa somente de homens? Você não costuma não. Não tem nenhuma indicação musical,
0: Celino? Indicação.
1: Só indicação, rapaz. É. Não, né? Mas você acabou de falar da Divine, rapaz. Não, pai, não meta a igreja no meio, não. Não meta a igreja no meio. Deixa eu mandar aqui um alô novamente para a moçada que está curtindo o programa. Grande Thieles, empresário, homem rico. Milson Ferraz, o rei do Uber.
0: Uber
1: é profissão, viu? K.com, o maior vendedor de carro do estado do Ceará.
0: K.com.
1: Quem mais?
0: Pessoal, vem para cá, pessoal.
1: Fernando Pimentel, a majestade do vinil.
0: Olha aí.
1: É, o Mali. Quem mais? O Freitas. Lá de Morada Nova. Quem mais aqui? Deixa eu abrir. O Dão, meu amigo Dão. Alô, Dão. Meu amigo Dão. Quem mais? Deixa eu baixar aqui. Edgar, o maior promotor. Ele faz a maior festa, né, da região ali da Vila Manoel Sátiro.
0: Edgar. E você sempre toca lá?
1: Sim. Quem mais aqui? PS impermeabiliza até submarino, a empresa dele. O homem é forte, viu?
0: O homem é forte, é poderoso.
1: Muito forte. E por aí vai.
0: E aproveitar e mandar um alô, um abraço para os meus amigos lá do Hub Colaborativo, meu amigo Rômulo Ora, toda a galera lá do Então Pronto, do Hub Colaborativo, o pessoal lá da Gil Alegre Sorvete, a melhor indústria de sorvete de Jaguaribe, lá o pessoal da Fortaleza Sul, né, toda a diretoria da Fortaleza Sul, meus amigos do Sistema Verdes Mares, pessoal da TV Diário, Diário do Nordeste, FM, todos meus amigos, também o pessoal lá da TV Metrópolis, pessoal da Jangadeiro, que é pessoal, a gente trabalhou muito tempo, né?
1: Gente,
0: e conhece esse pessoal.
1: O
0: pessoal separou, está hoje misturado, mas não deixa de ser amigos, né?
1: Me encontrei no evento da Jangadeiro com... Hoje ele é cinegrafista, o Nenê.
0: Neném,
1: que era Cabo Mê, né? A TV Diário, hoje é cinegrafista da TV Jangadeiro. Ô, meu amigo Celino, coloca uma festa aí, Holy Salt. Deixa eu ver aqui.
0: Holy Salt?
1: É. Celino, deixa eu ver aqui qual foi a festa. Deixa eu ver aqui. Pronto. Foi o primeiro vídeo. Você entender sobre repertório e você tem que entender a linguagem do público, quem tá lá. Não, é

0: foi o primeiro vídeo. Ah, não? Passa aí. Isso aí foi o Miss Ceará, que ainda tem a coordenação do Guilhermino Duarte. Eu passei durante, eu acho que uns 6 anos tocando no Miss Ceará como DJ, né? E o Guilhermino tá aí, ó. Guilhermino Duarte.
1: É o apresentador?
0: Não, ele é o organizador, né? Na realidade, quem começou organizando foi o Paulo Mata. O Paulo Matinato.
1: Grande Paulo Mata.
0: E aí passou o cajado pro Guilhermino, né?
1: Gente, muito boa. Deus o tenha, né?
0: Namorei muito, viu?
1: Foi, né?
0: Foi.
1: Olha aí. Olha aí que mulher. É
0: você? Essa aí sou eu, né? Ali é a Alessandra.
1: Alexandra. Miss?
0: Que, não, ela fez... Eu produzi vários programas dela pra TV União e pra Bandeirantes. Programa em cena.
1: Programa em cena.
0: Isso. Coloca outro aí, Acelino. Pronto, esse daí é um amigo também. É, tem um programa na TV Metrópole. Foi uma festa, né, de confraternização do programa para os patrocinadores no buffet. E eu estava lá tocando para esse parceiro e amigo chamado Elton. TV Metrópole, o programa dele.
1: TV Metrópole, do nosso amigo Posidônio.
0: Pode passar outro. Isso aí é o meu estúdio, né? Aí foi o São João que a gente fez, um São João ao vivo, para um colégio.
1: Qual foi o colégio?
0: É, Espaço Vivência no Henrique Jorge. Foi o primeiro vídeo. Exato, tem 3 listras. Pronto, isso aí foi uma festa muito bacana, uma das últimas festas que eu fiz.
1: É, esse local aparece lá no...
0: Holy Salt.
1: Polis.
0: É lá no Eusébio. Holy Salt, é um espaço Holy fantástico. É, eu toco muito com banda, né? Então, quando eu chego, já tem uma mega estrutura. Eu não enviei para ele a festa de Maracanaú, Maranguape. Aí, ó, esse espaço é fantástico. Aí você faz uma análise, como falando de repertório, né? O que você vai tocar? Tem jovem, tem senhoras, tem adultos, tem crianças.
1: Que bacana, meu amigo. Você está acompanhando aqui esse bate-papo com o nosso amigo DJ Vinelli, um dos maiores e melhores DJ do Brasil, aqui na nossa FM Benfica, nosso podcast do Play Lançamento Musical, de Fortaleza, será para todo o Brasil. E meu amigo DJ Vinelli, como é que está o mercado?
0: O mercado hoje, para mim, falando de mercado, ele cresceu muito.
1: Cresceu muito.
0: Muito, muito.
1: Em virtude de quê?
0: Em virtude de uma demanda de empresários. E como também a prostituição desse mercado. Um exemplo. Hoje você encontra DJs em todos os ambientes. Você encontra numa pizzaria, você encontra num restaurante, você encontra no boteco, você encontra numa casa de sushi, você encontra numa barraca de praia. Então, isso é muito bom. Mas, em compensação, como todo meio artístico, eu chego oferecendo à Luz de França o meu valor, valor X, para tocar 2 horas como músico, como DJ, como músico. E chega outro também se oferecendo por um valor menor. E empresarialmente, o empresário vai optar, às vezes, o mau empresário, por um profissional que vai cobrar mais barato.
1: Mas entra o profissionalismo, a qualidade.
0: Sim,
1: qualidade
0: sem dúvida.
1: Musical.
0: O nome do DJ, né? O
1: Isso
0: nome
1: é
0: do DJ em si. Então, você verificou hoje Fortaleza? Fizeram até uma matéria comigo no Globo CE sobre isso, né? Sobre carreiras, sobre DJ, sobre comportamento, sobre o que veste o DJ. Então, eu acho que cresceu bastante, bastante, bastante. E, infelizmente, com a expansão das controladoras, trouxe também muitas pessoas desqualificadas.
1: Porque você sabe que está havendo uma revolução musical mundial, queira ou não, é uma realidade. Novas músicas, novos equipamentos, uma situação nova que está chegando, já é uma realidade. E como é que o DJ está se comportando com relação a isso? Está aceitando essa nova tecnologia que é a tecnologia digital.
0: Quando as gravadoras, elas entendem de música. Quando

0: quando elas pegam uma música de um DJ que faz por IA, elas não analisam com bons olhos. Porque eu deixo de lado o artístico, deixo de lado o amor. Então, quando você, como produtor, produz uma música onde você toca, onde você chama os músicos, a gente já sente a sensibilidade do amor. Então, os DJs que produzem isso, os DJs produtores, a maioria eles produzem, eles não usam a IA. A não ser para um ajuste técnico, como, por exemplo, um autotune, usar um baixo X, um sintetizador. Mas quando as gravadoras, elas não olham com bons olhos a questão da IA, por causa da falta da arte. Isso não vai impedir, o que eu estou comentando aqui, isso não vai impedir o avanço. Isso não vai impedir. Eu só acho que as gravadoras, por exemplo, isso aqui, ó. Esse disco tem praticamente 30 anos. Tem Babilônia Rock, né? Uma música clássica. Então, foi tudo feito de forma artesanal, né? Isso carrega um sentimento.
1: O que acontece?
0: Isso não vai impedir o avanço.
1: A tecnologia chega e tem como você parar. Por exemplo, você pega hoje um...
0: Fernandinho Abreu aqui.
1: Fernandinho Abreu, um material desse. Para você produzir um disco como esse, imagina o trabalho que não deu, o investimento que foi alto. Hoje, muitos desses meieiros, os caras que fazem os guias e vende os guias para os, né, os cantores e tal. O que acontece é que, quando você vai compor uma música, você usa o violão, a flauta, a guitarra, vários equipamentos. Hoje, no sistema moderno, aquele que você usa vários equipamentos para produzir uma música e gasta 5, 6, 8, 10 mil reais com uma música, hoje, com a tecnologia que está, e cada vez melhor, você faz...
0: Isso vai avançar cada vez mais.
1: Pela metade do preço, ou muito menos, ou e mais rápido.
0: Muito menos.
1: Então, tem um detalhe. Você produz mais, agora, cada vez com mais qualidade. Isso deixa os criadores, os produtores apavorados, porque estão perdendo espaço. Querendo uma realidade. Por exemplo, você tem isso aqui. Você vai tocar isso aqui, você não consegue.
0: Eu passei 3 meses para fazer isso.
1: Pois é. Isso
0: 3.
1: Que hoje você faz isso aqui num dia. Por exemplo, uma música, aquela música que nós fizemos, aquele vídeo do Bela da Academia.
0: Foi pelo Erlon, né?
1: Ali eu gastei mais de 4 mil reais.
0: Olha, vem para Praciano.
1: Mais de 4 mil reais eu produzi
0: aquilo. Vou já lá,
1: Praciano. Mais de 4 mil reais, cara, produzir aquilo.
0: Pois é. Entendeu? Foi o Erlon, né?
1: Aí, o tempo, o trabalho, a dificuldade, a complicação, cara, e termina, ficou aquilo. Beleza, hoje eu faço aquilo tudo em 10 minutos, com qualidade, com muito mais opções, entendeu? Então, essa é uma realidade. Os estúdios de gravação, os cantores, os atores, os guitarristas, bateristas, o pessoal está apavorado porque está perdendo espaço. Ou você estuda, absorve a tecnologia que está aí, queira ou não, você é atropelado por ela, meu amigo. Não tem como.
0: Você...
1: É uma realidade. Aí você fala, o amor. Cara, beleza, o amor. Só o cara que tá ouvindo lá, na galera que tá ouvindo, o cara tá curtindo a música, ele tá... Gostou da melodia, gostou da batida, gostou da... Sabe? Da letra. Ele consome do mesmo jeito.
0: É, pós-pandemia...
1: E a tendência, meu amigo, é cada vez mais...
0: Pós-pandemia, muitos estúdios fecharam por causa dessa tecnologia.
1: E a tendência é fechar tudo, cara. Queira ou não, essa é uma realidade.
0: Muitos mesmo, muitos fecharam. Por exemplo, para me gravar hoje, eu fiz para o Corém, acho de Curitiba. Eu fiz a música e tal. E, de repente, estava atrás dessa cantora que estava em São Paulo. Ela gravou lá e mandou para mim. Então, a tecnologia é fantástica, né? Fantástica. Mas essa falta de sensibilidade, às vezes, para mim ou para muitos, incomoda. Isso não é novidade. Em 92 para 93, começaram a aparecer os instrumentos virtuais.
1: Agora imagine os próximos 5 anos, essa galera que está entrando. Está entendendo? Os estúdios não estão nem aí mais. Essa galera toda está aí nova que está chegando.
0: Com certeza.
1: É toda tecnológica, cara.
0: Com certeza.
1: Mas, meu amigo,

0: Cara, nosso tempo está, infelizmente, chegando aqui no final.
1: Não acredito.
0: Olha, cara, foi um prazer enorme estar aqui com você. O diretor já estava me dando o toque lá que nós estamos...
1: Mas por quê? Que...
0: Culpado
1: tá
0: o
1: com
0: diretor.
1: Raiva de mim, o Arcelino?
0: Culpado é o diretor, viu? É. Deixou não, o tempo correr, não segurou o tempo.
1: Estou tendo 32 programas, aí tem que levar a culpa.
0: Pois é. Mas, meu amigo, quem quer lhe contratar, quem precisa do seu serviço, como é que faz?
1: Ah, o WhatsApp 859-86-369909 e o maior controle de mídia, né, que são as redes sociais, que é o Instagram. Vinelli Studios, Ford
0: Vinelli Studio.
1: Ford DJS e também
0: DJS.
1: O TikTok, Vinelli Studios, Ford DJS.
0: Então você, em todo o Ceará, quer um evento de primeira, quer um profissional que vai alegrar aí a sua festa com qualidade, fazer com que todo mundo possa realmente curtir e ficar satisfeito. Meu amigo, foi uma honra lhe receber aqui.
1: Eu é que agradeço.
0: As portas estão abertas para você voltar sempre. Temos muito que conversar a respeito disso aqui.
1: E passa... eu quero o leite da gatinha, viu? Me
0: com
1: mande
0: certeza.
1: O leite da gatinha.
0: Não, aquilo que a gente conversou, cara. É sério, viu? Chega em casa.
1: Seríssimo.
0: Analisa todos os detalhes para a gente, sabe... Pega esse material aqui, porque é importante. Passa novamente para... Faça umas duas cópias de pendrive para a gente ir tocando, mostrando o trabalho que esse pessoal fez, cara. Não pode esquecer. E aqui o nosso podcast é uma janela de comunicação. As portas estão abertas para todo o pessoal. Você que não é tecnológico, mas tudo bem, eu não estou fechando as portas para você. Eu prefiro aquele que é tecnológico, que traz um trabalho novo, diferente, original. Aqui, eu estou abrindo as portas para todos os amigos. Você não teve a oportunidade de tocar sua música, vem para cá que eu toco, a gente conversa, troca, sabe?
1: Eu trouxe esse material, Luiz, para a gente entender um pouquinho do percurso de onde saiu e onde nós estamos.
0: Só que, infelizmente, parou aqui, não volta mais, porque o que vem aí, gente, nós estamos é só a ponta do iceberg. O que vem por aí é algo gigantesco. Para você gastar 20, 30, 40 mil reais produzindo um disco como antigamente, levava um ano, dois, três meses, quatro meses, quase um ano para produzir um disco, esse tempo acabou, não volta mais, entendeu? Agora tudo mais rápido, prático, objetivo. E tem mais de alta qualidade.
1: Muita qualidade.
0: Ok, meu amigo?
1: Muita qualidade.
0: Cara, suas considerações finais aqui no nosso podcast. Quer mandar um abraço para alguém?
1: Eu quero agradecer a Deus por essa oportunidade de estar aqui com você. Você é um amigo de longas datas, desde TV Diário. Agradecer a Deus pela sua saúde, pela sua mentalidade, pela sua disposição de sempre avançar. Você nos ilumina, né? Também pelas brincadeiras. Alô, Arcelino, meu nobre!
0: Ele tá rindo aí. Ele adora uma brincadeira.
1: Também o nosso diretor, né? O Juraci.
0: Juraci.
1: E toda a equipe aqui que está envolvida, porque, como eu te disse, a gente escutava o rádio e queria saber que música é essa, quem está manuseando, quem está falando. O mundo do rádio sempre me envolveu.
0: E agora
1: o web, né?
0: E agora o web, agora é mundial. Cara, as minhas músicas, eu fico muito feliz porque está sendo divulgada pelo mundo todo através da Som Vibe, onde eu dava uma checada. Estou sendo escutada na Alemanha, no México, Estados Unidos, em vários países. E a gente está só começando, cara. Tá bom? Bem, gente, foi um prazer enorme você em todo o Brasil, em várias partes do mundo, que acompanhou aqui o nosso podcast, deu play a lançamento musical, esse bate-papo com esse grande profissional, DJ Vinelli. Então, meu muito obrigado. Foi um prazer enorme estar com vocês. E na próxima semana, na próxima terça-feira, teremos mais um deu play a lançamento musical, direto de Fortaleza, Ceará, para o Brasil e o mundo. Fiquem com Deus e até a próxima semana. Tchau, Brasil. Tchau, mundo.

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